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2: Ao último sinal foram 2 horas.
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0: são 4 horas.
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0: 5 horas.
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1: Bom dia, são 6 horas.
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6: Bom dia!
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2: Bom dia, são 8 horas no continente e na Madeira, 7 nos Açores.
3: Fim um acordo, PS-PSD chega a entregar uma lista conjunta de candidatos para substituir os 4 juízes no Tribunal Constitucional. Hoje em todo o país há mais uma recolha do Banco Alimentar. Isabel Juné diz que cada vez mais o preço da habitação está a tirar as famílias para a pobreza. Daqui a pouco ouvimos a voz de Zeca Veloso, que hoje canta no Festival Koala, um pouco antes do pai, Caetano.
2: Agora estão 17 graus no Porto e em Coimbra, 18 em Lisboa. Boa, 22 graus em Faro, nas ilhas 17 graus no Funchal e 18 em Ponta Delgada. Notícias com Alexandra Sofia Costa.
3: Já há uma lista conjunta com os nomes dos juízes. A PSD, Chega e PS chegaram a acordo sobre os nomes que devem ocupar as 4 cadeiras em falta no Tribunal Constitucional. A lista já foi entregue depois de vários adiamentos, ao todo 6, num processo que se arrastou durante vários meses. A eleição está agora marcada para 12 de junho, requer aprovação por maioria de 2/3 no Parlamento. Luísa Neto é agora o nome apontado pelo PS.
4: É o nome escolhido pelo PS para a Provedoria de Justiça depois de o partido ter falhado, em abril, a eleição do antigo secretário de Estado, Tiago Antunes. Luísa Neto, atual presidente do Conselho Diretivo do Instituto Nacional de Administração, é candidata ao cargo deixado vago há quase um ano pela agora antiga ministra Maria Lúcia Amaral, foi em tempos assessora de José Pedro Aguiar Branco, no governo liderado por Pedro Santana Lopes. Também fechada, confirma a Rádio Pública, a lista de candidatos para substituir os 4 juízes em falta no Tribunal Constitucional, lista conjunta que resulta de um entendimento entre PSD, Chega e PS. Joaquim Cardoso da Costa, ex-secretário de Estado e atual diretor do Centro Jurídico do Estado, e Maria Paula Ribeiro Faria, professora catedrática, são os nomes indicados pelo PSD. Os socialistas propõem Gabriela Cunha Rodrigues, juíza desembargadora. Pelo Chega, André Ventura já tinha reafirmado esta sexta-feira que iria propor Luís Brites Lameiras, juiz desembargador que passou pelos tribunais da relação de Lisboa e do Porto. Depois de sucessivos adiamentos, a eleição está marcada para 12 de junho, precisa de aprovação por maioria de 2/3.
3: A mesma maioria necessária na eleição para a Provedoria de Justiça, marcada também para 12 de junho. A 5 dias da greve geral, o líder da CGTP exige ao Presidente da República que não se esqueça do compromisso assumido durante a campanha e vete a reforma laboral. Tiago Oliveira pede responsabilidades a António José Seguro.
5: Aquilo que a gente exige do Presidente da República, além de cumprir aquilo que disse na sua campanha eleitoral, que disse que votaria este pacote laboral se não tivesse acordo na Consultação Social, nós iremos responsabilizá-lo por isso e foi dito isto várias vezes. Ao mesmo tempo, também dissemos que não se prende só com aquilo que ele disse na campanha eleitoral. Há muito mais do que a campanha eleitoral. Há um pacote laboral que, do nosso ponto de vista, e também tivemos a oportunidade de colocar, tem um conjunto de matérias, alegado de matérias que são inconstitucionais. A questão do despedimento é inconstitucional, tem que se pronunciar sobre isso. A questão da precariedade, do direito ao emprego e ao emprego com direitos, a estabilidade na vida.
3: Responsabilidade pedida também aos partidos. Tiago Oliveira diz que o Chega, por exemplo, vai ao ritmo ritmo da dança, esquece as linhas vermelhas e vai traçando e apagando outras linhas.
5: Nós não podemos esquecer, quando o pacote laboral foi apresentado a 24 de julho, o Chega identificou para ele uma linha vermelha na altura, que era a questão da parentalidade e a questão da amamentação. Mantém-se lá, esses ataques. Só que depois o Chega esqueceu esta linha vermelha que tinha colocado e encontrou outra linha vermelha. Era a questão do trabalho por turnos e trabalho noturno. Entretanto, também parece ter esquecido esta matéria, porque a seguir veio apresentar outra como linha vermelha, a redução da idade da reforma, que também depois foi complementada por o aumento dos dias de férias. Há partidos que dançam conforme a música, e quem vai tocar a música vão ser os trabalhadores. Quem vai definir o desfecho do pacote laboral vão ser os trabalhadores.
3: Tiago Oliveira aponta falhas aos partidos. A greve geral está marcada para 3 de junho. Este é um fim de semana de campanha. O Banco Alimentar contra a Fome promove nestes 2 dias mais uma recolha de bens alimentares. 40 mil voluntários vão estar à porta de mais de 2 mil supermercados em todo o país. A campanha acontece numa altura em que aumentam os pedidos de apoio de famílias carenciadas, sobretudo devido à subida dos preços dos combustíveis e dos custos com a habitação. É o que explica Isabel Junet, presidente da Federação Portuguesa dos Bancos Alimentares.
6: Este número não tem diminuído e isso é que para mim é muito preocupante, porque há muitas prestações sociais. Nós vemos, apesar de tudo, que houve um acréscimo do salário mínimo, mas o número não tem diminuído porque o perfil das pessoas que recebem se tem alterado. E temos hoje menos pedidos de pessoas mais velhas, portanto, apesar de tudo, as pensões de reforma, há ainda pensões de reforma muito baixas em Portugal, muito, muito baixas, sobretudo de mulheres, viúvas que não tinham feito parte de carreira contributiva, mas depois temos muitas famílias que têm um ou dois empregos. Há famílias para quem o peso da habitação no orçamento do agregado familiar representa 70, 80%. Ora, isto não sobra nada. E, portanto, quando uma família pede ajuda para comer, é quando já bateu a todas as outras portas. E nós ainda temos muitas pessoas que nos pedem ajuda para comer e sabemos que estas pessoas muitas vezes têm crianças.
3: Não sobra nada. As famílias queixam sobretudo do preço da habitação. A recolha de alimentos do Banco Alimentar realiza-se hoje e amanhã nos supermercados do país. O músico brasileiro Zeca Veloso sobe este sábado ao palco do Festival Koala, em Cascais, no mesmo festival onde o pai, Caetano Veloso, é um dos nomes maiores do cartaz. Antes de viajar para Portugal, Zeca Veloso falou no Rio de Janeiro com o correspondente da Antena 1 no Brasil, Daniel Catalão. O músico diz que vem a Portugal mostrar o caminho da afinação que foi fazendo na voz.
7: Só manhã de flor e sal.
8: Foi com este falsete que o mundo conheceu o talento individual de Zeca Veloso.
7: Todo homem precisa de uma mão.
8: Mas quase 10 anos depois de Todo Homem, Zeca Veloso apresenta-se em Portugal com uma identidade renovada. Este tema dá nome ao álbum Boas Novas, que é a base do concerto. O segundo acompanhado de uma banda e de um novo estilo.
9: Antes eu ficava sempre ali tocando e eu era, né, a única pessoa ali no palco quase todo o tempo. Às vezes eu tinha um convidado ou outro. E agora eu consigo, a banda toca, eu consigo me movimentar e tal e ver ali o que, dá na cabeça de fazer.
8: O palco vai ser o Festival Koala em Cascais. E por curiosidade, no mesmo dia há concerto de Caetano Veloso, o pai, mas em separado. O peso do apelido é forte, mas filho de peixe quer nadar sozinho.
9: Tô seguindo meu caminho aqui, cumprindo a minha missão. Então essas coisas às vezes eu nem consigo julgar direito o que peso tem, se é bom ou se é uma pressão e tal. Eu acho que eu tô num momento muito de seguir o meu caminho. Mas eu acho que é bom, eu gosto do meu pai, admiro muito ele como músico.
10: Mas ele é uma inspiração pra si?
9: É maior, talvez, é. Não tem como deixar de ser, né?
8: Zeca Veloso foi DJ, porém o confinamento da Covid abriu-lhe a pauta para este disco, fruto também da espiritualidade pessoal.
9: Então esse disco é sobre isso, sobre esse momento de um amadurecimento musical, ideias, reflexões, que tem a ver com várias questões, com o Brasil, com questões culturais, mas também com a questão religiosa, com a questão espiritual.
8: Zeca Veloso atravessa o Atlântico para conquistar o direito de ser ouvido apenas pelo próprio nome.
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3: Hoje no palco principal de Cascais, Zeca Veloso, Branco, Bonga, Slow J e Caetano Veloso, neste festival que celebra a ligação entre Portugal, Brasil e África, através da música, da cultura e da partilha.
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1: Olá, então, muito bom dia e seja bem-vindo a mais uma edição do Em Linha Consigo. Até às 10 horas vamos fazer-lhe companhia nesta manhã de sábado. Frase de participação, a publicidade é alma do negócio, faça publicidade na rádio quando estava. A linha para participarem é o 274-800-021.

0: E nós vamos então ao telefone onde já temos alguém para participar. Olá, muito bom dia.
1: Bom dia, José Carlos.
0: Ora viva, falo com...
1: Manuel Raul, Centro Social e Paroquial de Santo António do Coço.
0: Manuel, vamos então à frase.
1: Publicidade é a alma do negócio e vista na rádio incontestável que é um bom investimento.
0: Grupo Fora de Horas, espera dedicar a quem?
1: À Maria Adília, à Natália da Curteira, à Georgina de Termagali, ao Luciano, Doutor das Vares, ao Paulo Januário Balhaes, ao Manuel Ramos de Vila de Roda, ao João Gerinhas, Carlos Dias Torres Velhas, Eduardo Dom Santarém, Quitéria Bem-Crença, Maria da Conceição do Sabogueiro, Maria do Rosário de Proença à Nova, Maria do Rosário e o Sr. Reis da Sertã, António Cravo de Mar, Nina da Rosa, Irmínia de Marrados e para o Sr. Zé Carlos, para a vossa equipa, com um bom princípio de semana, muito obrigado. O princípio não, o fim.
0: É o fim, e também já é o princípio da próxima. Obrigado, bom dia, muito bom obrigado. Fim de semana, obrigado, muito bom dia. Fora de horas, saia chegando maior.

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2: E nós vamos então voltar já de seguida ao telefone, até porque estamos já na segunda parte desta primeira hora do Em Linha Consigo e já temos alguém em linha, vamos saber quem é. Olá, muito bom dia.
3: Olá, Zé Carlos, bom dia.
2: Ora viva, falo com José Luís, é Anchieta, Santarém, não é?
3: Sim, senhora.
2: Vamos então à frase.
3: Publicidade é a alma do negócio, faz a publicidade na Rádio Condestável.
2: O Ruizinho de Penacova, para dedicar a quem?
3: A toda a gente que estiver na escuta, para mim, para si, para os seus colegas, com um bom fim de semana, um bom almoço. E alguma saúde, que é o que a gente vai precisando, e não andar muito na rua ao sol, fora do calor.
2: Pois, ele agora, agora é quentinho. Ok, fica então. Muito obrigado. Bom dia, bom fim de semana.
3: Bom fim de semana para si e para os seus. Obrigado.
2: Obrigado, muito bom dia. Festa dos animais.

0: E depois do Ruizinho de Penacova, vamos então à próxima participação. Olá, muito bom dia.
1: Bom dia, Sr. Carlos.
0: Olá, falo com... Tudo bem consigo também?
1: Falo com o Sr. Olívio de Café.
0: Olívio, vamos então à frase.
1: A publicidade é a alma do negócio, faça a publicidade na rádio consultável, que é um bom instrumento.
0: É isso aí. Vamos ouvir a Lina Kramer para dedicar a quem?
1: Para dedicar à minha mulher, minhas filhas, aos meus sobrinhos, aos meus netos, a dona Carminha de Café e toda a gente aqui do povo de Café, para vocês também. Um bom fim de semana.
0: Um bom dia, um bom fim de semana. Obrigado pela participação. Então, obrigado, até à próxima também.
1: Até à próxima.
0: Muito obrigado, muito bom dia. Vamos ouvir então Lília Kramer, Dar Vida à Vida.

0: E mais alguém em linha? Olá, muito bom dia.
1: Olá, bom dia, Zé Carlos.
0: Ora viva, falo com...
1: Com o Manuel António de Rimião.
0: Manuel, vamos então à frase.
1: É a mesma de costume, acho eu.
0: A publicidade.
1: É alma de negócio, faça publicidade na rádio que estava, que é um bom investimento.
0: É isso mesmo.
1: Comer de manhã, eu pensei que a frase era outra. Por isso que
0: não, é mesmo, sim senhor. Então vamos ouvir o Augusto Canário para dedicar a quem?
1: Olha, como eu não ando lá muito bem, ando um pouco em baixo, também tinha andado meio adiantado. Eu desde ontem que não me preguei olho, estive acordado e vou tentar daqui a bocadinho, vou ver se consigo dormir alguma coisa, se não contar, se uma pessoa também não dormir nada, depois anda com a cabeça a doer.
0: Pois é.
1: Olha, eu passo para quem fala em mim, para quem não fala, mais meus agradecimentos, que muito obrigada, com um bom sábado e um bom fim de semana. Após do ano com as melhores, quem estiver de aniversário com meus parabéns. Após a imigrante também com tudo bom, também com um bom sábado e um bom fim de semana. Vai para o auditório da rádio, quando estava mesmo para toda a gente. Vai para o Zé Carlos. Mando-lhe um abraço. Desejo-lhe um bom sábado, um bom dia. Tenha um bom fim de semana. E até um dia deste, tá
0: até
1: bom?
0: Até à próxima. Obrigado pela participação.
1: Um abraço e um bom dia. Muito,
0: muito bom dia. Bom fim de semana. Obrigado. Bom dia. Fica a bicicleta da Mariazinha. Augusto Canário.

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4: E estamos de volta e temos mais alguém em linha. Olá, muito bom dia.
9: Bom dia, Zé Carlos.
4: Olá, falo com...
9: Maria Adília de Coço.
4: Maria Adília, vamos então à frase.
9: A publicidade é a alma do negócio e invista em publicidade na Rádio Condestável, que é um bom investimento.
4: E é para ouvirmos os amigos da Sobreposta, para dedicar a quem?
9: Para dedicar à Natália da Coticeira, Maria Lima de Pouso Flores do Ancião, Maria do Rosário de Provença Nova, Georgina do Tramagal, Joaquina Dias do Gavião, Irmina de Marral de Leiria, Quitéria das Bancarenças, Manuel Raul, Paulo Genuário de Valhascos, Luciano de Torres das Vargens, João Gerinhas de Oledo, Manuel Ramos de Vila Velha de Rodão, Pedro da Comenda, Carlos Dias de Torres Vedas, Eduardo Gomes de Santarém e para o Sr. António Cravo de Tomarem. para vocês todos e da rádio e toda a auditória até a segunda-feira, se Deus quiser.
4: Até à próxima.
9: Um bom dia.
4: Muito obrigado, um bom dia, obrigado pela participação, um bom fim de semana.
9: Obrigado.
4: Adeus, muito bom dia. Escutamos então Botafogo no Terreiro. Amigos.

0: E voltamos ao telefone. Olá, muito bom dia.
1: Bom dia, Sr. Carlos.
0: Ora viva, falo com...
1: Com o Pedro Miguel da Comenda.
0: Pedro, vamos então à frase.
1: A publicidade é a alma do negócio, faz a publicidade na verdade como estava, que é um bom investimento.
0: Exatamente. Ora, vamos ouvir o Jorge Ferreira praticar a quem?
1: Praticar para a minha senhora Angélica, para a senhora Adila do Curso, e obrigada que me deixou a linha aberta. Para a senhora Joaquim Dirijo do Gavião, para o Paulo Genuardo Valhastos, e para si, Sr. Carlos, um muito bom dia, um bom fim de semana e até uma próxima.
0: Até à próxima. Obrigado pela participação, bom dia e um bom fim de semana.
1: Igualmente, obrigado.
0: Muito obrigado, bom dia. Obrigado. Escutamos bom então dia. O Carro Preto, Jorge Ferreira.

0: Depois do Jorge Ferreira, vamos então para a próxima participação. Olá, muito bom dia.
1: Bom dia.
0: Ora viva, falo com...
1: Um ouvinte do Fernando do Bom Jardim.
0: Vamos à frase.
1: A publicidade é a alma do negócio, visto em publicidade na rádio como estava.
0: Isso, chave de ouro para dedicar a quem?
1: A minha família, que vamos aqui em viagem, e a todos vocês aí da rádio e a todos os ouvintes com votos de bom fim de semana.
0: Ok, um bom dia, um bom fim de semana, obrigado pela participação.

0: E agora vamos à última participação. Olá, muito bom dia.
1: Olá, bom dia, Sr. José Carlos.
0: Ora viva, Manuel Ramos, a Vila Velha de Rola, não é?
1: Sim.
0: Frase?
1: A publicidade é a alma do negócio, invista em publicidade na rádio contestável, que é um bom investimento.
0: É isso mesmo, vamos ouvir o Carlos Macedo com o fato que te canto para dedicar a quem?
1: Olha, vai para as minhas manas do Soto do Brejo e para os abaratos do Soto do Brejo. E vai para o António Costa do Brejo de Cima, vai para os meus 6 R's, vai para a Dona Maria Afonso com um grande beijinho e tudo bom. Maria vai para a Quitéria de Vencrenças, vai para o António Costa do Brejo e minha esposa, madrinha do Dr. Magal com as melhoras do Gelo e da Filha e tudo bom. E como isto está a terminar, vai para Maria Adília e para o Pedro da Comenda. Um abraço, amigo. E tudo bom. E vai para a Natália da Codiceira, para a Maria Leonor do Ancião, e Manas e Filho. Um beijo às senhoras, um abraço aos senhores e para os senhores Carlos. Até amanhã à tarde.
0: Até amanhã. Obrigado pela participação. Bom dia e um bom fim de semana.
1: Bem,
0: vamos ouvir um pouco do Carlos Macedo com o fado que te canto. Depois abrimos a próxima hora então com este mesmo tema. Combinado? Bom dia. Carlos Macedo com o fado do que te canto.

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0: Como o prometido é devido, estamos de volta para a segunda hora desta linha consigo. E agora vamos ouvir o Carlos Macedo.

0: E vamos então, estando de volta ao telefone, onde já temos a primeira participação desta segunda hora. Olá, muito bom dia.
1: Sim, senhora. Bom dia, senhor Zé. Como está? Tudo bem?
0: Tudo bem. E consigo também?
1: Também. Fala Nina aqui da Roda.
0: Vamos então à frase.
1: Olha, publicidade é alma do negócio. Faço publicidade na rádio contestável.
0: Isso mesmo. Ora, vamos ouvir o Amado Batista para dedicar a quem?
1: Vai já para si, família, para todos os colegas aí da rádio.
0: Muito obrigado.
1: Vai para toda a gente que gosta e que esteja a ouvir, para os meus amiguinhos e amigas que me costumam dedicar com um beijinho. Vai para os meus colegas do Brejo da Correia, para o meu amigo Tony. E olha, um bom fim de semana, um beijinho para si e um bom almoço.
0: Muito obrigado, bom dia, bom fim de semana e até à próxima, está bem?
1: Obrigada,
0: senhor. Muito bom dia, obrigado.
1: Obrigada, bom dia.
0: Escutamos então Amado Batista. Quero você.

0: nós vamos voltar ao telefone. Olá, muito bom dia.
1: Olá, senhor José, bom dia.
0: Ora viva, Bernardina e Abrantes, não é verdade?
1: Senhora.
0: Vamos à frase.
1: A publicidade, a alma do negócio, faça publicidade na rádio contestada com um bom investimento.
0: É isso mesmo, vamos ouvir o José António Reis e para dedicar a quem?
1: Olha, vai lá para o senhor José, para toda a sua família, para todos os seus colegas e família, para todos os José António e família, um beijinho para os pais e para os meninos. Vai aqui para as minhas vizinhas, vizinha Clotilde e vizinha Maria Luís,
0: uhum.
1: E vizinha Maria José Chambel, vai para os meus filhos, para as minhas netas e para o meu pequenino, e vai para todas as pessoas que eu costumo dedicar durante a semana, para todos com um bom fim de semana, para todos os nossos doentinhos com rápidas melhoras, para quem fez anos até o fim de semana, os parabéns.
0: Okay.
1: Tudo bom para o senhor José, até à próxima, se Deus quiser.
0: Até à próxima. Oh, obrigado pela participação, bom dia e um bom fim de semana.
1: Obrigada, senhor.
0: Muito obrigado, bom dia. José António Reis. Jesus Cristo, onde é que há de ver isto?

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13: E estamos de volta e já temos mais alguém em linha. Pois é. Olá, muito bom dia.
14: Bom dia.
13: Olá, falo com quem?
0: Adelino de Santos, da Brandes.
13: Adelino, vamos então à frase.
0: Publicidade é a alma do negócio. Faça publicidade na rádio contestável, que é um bom investimento.
13: É isso mesmo, para ouvir-nos no Nirvana, para dedicar a quem?
0: E para você, para a senhora Fernanda e para a sua equipa e para todos. E até segunda.
13: Até à próxima. Obrigado pela participação, bom dia e um bom fim de semana.
0: Igual também, bom dia.
13: Vamos ouvir então já de seguida hoje Nirvana.

0: Ora, então passaram os Nirvana e agora voltamos ao telefone onde já temos mais alguém para participar. Vamos já saber quem é. Olá, muito bom dia.
1: Bom dia, Sr. Carlos.
0: Ora, viva, falo com quem?
1: António Costa de Graxina.
0: António Costa, vamos então à frase.
1: Oi.
0: A publicidade.
1: A publicidade é a alma do negócio. Faça publicidade na rádio quando está aberto.
0: É isso mesmo. Os Checadegas para dedicar a quem?
1: Para vocês aí, por exemplo, em Cravo de Mar, nós vamos a Carlitos, a toda a gente que estiver ligada à rádio.
0: Quando está aberto.
1: E ouçam com boa vontade e até logo, se quiser, bom fim de semana.
0: Bom fim de semana, obrigado pela participação, muito bom dia.
1: Obrigado.
0: E fica então a música dos Checadegas e a Vila da Sertã.

0: E voltamos ao telefone. Olá, muito bom dia.
1: Senhor José, muito bom dia.
0: Ora viva, Gualdina, Arciadas, Abrantes, não é?
1: É, sim, senhora.
0: Vamos então à frase.
1: A publicidade é a alma do negócio, faça publicidade. Na nossa rádio, quando está, porque é sempre um bom investimento.
0: Pois é, sim, senhora. E vamos ouvir então o embuçado com o João Ferreira Rosa para dedicar a quem?
1: Vai para o senhor José, com um bom almoço, um bom regresso à sua casinha.
0: Muito obrigado.
1: Para toda a equipa da nossa Rádio Contestável, um beijinho para todos e um bom fim de semana.
0: Muito obrigado.
1: Vai para o senhor Afonso, um beijinho e as melhoras. Para a Georgina, também um beijinho e continuação das melhoras da família. António Costa do Brecht Cima, um beijinho para ele e a restante família.
0: Uhum.
1: Manuel Ramos e família. Paulo Januário, Quitéria das Bem-Crenças. Para a Maria Joaquina da Ribeira do Fernandes. Joaquina Dias do Gavião. Para a Silvina e Pereira das Aradas, um beijinho. Ligue, ninguém me atende. Mas
0: uhum.
1: Contente de ouvir a Silvina. Um beijinho e as melhoras.
0: Ok.
1: Vai para a Flora, se estiver a ouvir, um beijinho para ela. Para a Critéria das Bem-Crenças, também. Ai,
0: para todos.
1: A Rosete, um beijinho e as melhoras. Para o Carlos José Amieira do Teste, Conceiçãozinha do Sabagueiro. A Maria Manuel, que se encontra no Lar das Moriscas, um beijinho. Para a Fernanda das Bairradas e senhor José,
0: okay.
1: Beijinho, bom fim de semana, as melhoras dos nossos doentinhos e até sempre, obrigado.
0: Até sempre, obrigado pela participação, bom dia,
1: obrigado.
0: E um bom fim de semana, obrigado, muito bom dia. O embuçado, João Ferreira Rosa.

0: E voltamos ao telefone. Olá, muito bom dia.
1: Olá, muito bom dia.
0: Ora viva, Joaquina Dias no Gavião, não é?
1: Exatamente.
0: Vamos à frase.
1: A publicidade é a alma do negócio e existe a publicidade na Rádio Contestável.
0: É isso, para ouvir Bianca Bosch, para dedicar a quem?
1: Olha, para dedicar a todos os meus amiguinhos e amiguinhas. Olha, vai já para si, para Silvina e Pereira das Aradas, Maria Joaquina da Ribeira, Quitéria das Bem-Crenças, Bolina das Arreciadas, com um beijinho para ela que acabou de falar, Maria Adília do Coço, António Manuel da Marinha Grande, António Costa de Brestima, António Crasso Tomar, Carlos Dias da Amiro Teste, Paulo Januário dos Velhascos, João Geirinhas do Leite, Pedro Miguel da Comédia e sua esposa, Joaquim Lopes do Paulo, Manuel Lubitra e esposa, Manuel Ramos e família. Para todos um bom dia e um bom semana. Para si e as melhoras aos doentes. Para si, tudo bom. Um bom fim de semana, também para a Jorgina Tramagal e os doentes dela. Beijinhos para todos e para ti, olha, um bom fim de semana, muito obrigado, um beijinho, até uma próxima.
0: Até à próxima, obrigado pela participação, um muito bom dia e um bom fim de semana.
1: Obrigada.
0: Bia Cabos, a lei do retorno.

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3: Estamos de volta, vamos assim para a última parte desta edição de hoje do Em Linha Consigo, sendo que o 274-800-021 está livre e ao vosso dispor para participarem. Na frase de participação, a publicidade é a alma do negócio, faça publicidade na Rádio Contestável. Podem então ligar e participar até às 10, estamos aqui a fazer-vos companhia.

0: E nós vamos então ao telefone, onde já temos mais alguém para participar. Olá, muito bom dia.
1: Olá, Zé Carlos, muito bom dia. Está tudo bem?
0: Tudo, e consigo também?
1: Vai-se andando, menos mal.
0: Maria Joaquina da Ribeira do Fernando, Abrantes, não é?
1: Abrantes, exatamente.
0: Vamos à frase.
1: A publicidade é a alma do negócio, passa a publicidade na Rádio Condestável, que é uma grande rádio.
0: Muito obrigado. Ora, vamos ouvir o Grupo Sol de Torrão para dedicar a quem?
1: Olha, vai já para si, para a sua família, para todos com trabalho na Rádio Condestável. Vai também para a minha família, para mim e aqui para a minha vizinhança. Também para a Sara, que está cá agora a passar o fim de semana.
0: Uhum.
1: E para os doentes com rápidas melhoras, que até já nos durante a semana, parabéns e felicidades. E agora vai para quem eu costumo dedicar. Para o Sr. Afonso da Conceição, para a Joaquina Dias, para o Artur Costa, para a Georgina e para a Aldina, para a Flora e para a Servina das Aradas, que também não me atende, Tomás de Fernandes, Firmina dos Marrazes, Manuel Ramos e António Costa, Maria José Granja, Isabel Simões, António Cravos, Otina Ferras, Luís Rosa Maia de São Miguel do Vitor de Abrantes, Carlos Dias de Mieira do Tejo, para o Paulo Januário, para os familiares desta gente toda, que passem um bom fim de semana. Um beijinho para si, um regresso à sua casa. Até para a semana, se vocês quiserem. Muito obrigado.
0: Muito obrigado. Bom dia, um bom fim de semana e até à próxima, está bem?
1: Até à próxima.
0: Muito
1: obrigado.
0: Bom dia. Vamos ouvir então de seguida Grupo Sol do Torrão com a Linda Papoila. São 9h49.

0: E mais alguém em linha? Olá, muito bom dia.
1: Olá, bom dia, senhor José Carlos. Como está?
0: Tudo bem, consigo também?
1: Também é a Fernanda aqui das Bairradas.
0: Fernanda, vamos aí então à frase.
1: Publicidade é a alma do negócio, faça publicidade na rádio credestável, que é um bom investimento.
0: É isso, vamos ouvir então Rita e Daniela para dedicar a quem?
1: Em primeiro lugar vai para si, para toda a sua família, vai para os seus colegas aí da rádio, vai para todo o auditório. E vai para a Glaudina da Luciada de Abrantes e vai para toda a minha família, incluindo o meu marido. E para o senhor José Carlos, aquele beijinho, um bom fim de semana para todos e para si também, um bom regresso à sua casa, um bom almoço e até à próxima, se Deus quiser.
0: Até à próxima. Obrigado pela participação, bom dia e um bom fim de semana, está bem?
1: Obrigado igualmente.
0: Muito obrigado, bom dia. Rita Daniela.

0: E vamos então à última participação para hoje. Olá, muito bom dia.
1: É o Carlos Vassoura, bom dia.
0: Ora viva, falo com quem?
1: É António Vital, em Santarém.
0: António, vamos então à frase.
1: Olha, a frase é que eu agora não sei.
0: A publicidade é a alma do negócio.
1: A publicidade é a alma do negócio, faça publicidade na rádio quando estável.
0: Vamos rapidamente à dedicatória para ouvir o...
1: Vamos à dedicatória para mim e para si, com um bom fim de semana e para toda a gente que estiver a ouvir, e até amanhã e para a semana e pronto.
0: E está
1: fica
0: feita.
1: A coisa resolvida.
0: Muito obrigado. Um bom dia, um bom fim de semana e até à próxima, está bem?
1: Bom dia, igualmente.
0: Muito bom dia. Ponto final também neste Em Linha Consigo, a nova edição logo depois das 20. Fechamos com o Reginaldo Rossi e eu por mim prometo estar de novo e até amanhã, a partir das 2 da tarde, com o relato do Vitória Sernar Soltano. Bom dia, bom fim de semana.

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8: Comarca da Sertã.
2: Oi.
8: jornal A Comarca da Sertã destaca: imigração traz mais vida ao concelho. Sertã acolhe gente de longe. Ainda sobre a Sertã é possível ler: o Conselho da Sertã aplica e-guarde, idosos ficam mais seguros. E assembleia com vários problemas em análise. Em Vila de Rei é possível ler: água destacada, Castelo do Bode tem potencial.
9: Reconquista.
8: O jornal Reconquista destaca: só o arranque da obra vai parar o protesto 600 na rua pelo IC31. Por Castelo Branco é possível ler: Samuel Torres avança com lista aos bombeiros. E gala do futebol com nomeados de 18 clubes. Em Penamacor, tecnologia guarda vacas em sítio sem internet. Sobre o hospital, o semanário salienta: nefrologia recebeu o nome de Ernesto Rocha. Lê-se ainda: parques solares com rejeição quase unânime. Sobre o futebol, Cernache sobe à Liga 3 e pensa no Jamor. O jornal salienta ainda: a campanha 2026, são esperadas 40 toneladas de mel.
9: Gazeta do Interior.
8: Sobre Castelo Branco, o jornal Gazeta do Interior escreve em letras garrafais: demografia não deve ser um fatalismo. Por Penamacor, a festa do dia do concelho. E em Tanha Nova, rota da Transhumânia liga a Lares a Rosmaninhal. É possível ler ainda no semanário, com ilustrações de Rosário Belo e capa de Rui Tomás Monteiro: antologia dá a conhecer animais na poesia de António Salvador.
9: Jornal do Fundão.
8: O Jornal do Fundão destaca entrevista a Sofia Sá, campeã de golfe, e escreve: cheguei aqui graças aos meus pais. Por Penamacor, ajuda para quem tem dificuldades económicas. O semanário salienta ainda uma reportagem onde escreve: uma manta feita por centenas de mãos.
9: Tribuna Desportiva.
8: O jornal Tribuna Desportiva destaca: a Câmara Municipal de Covilhã organizou Covilhã Desportiva e escreve: espetacular, enorme dinâmica durante 10 dias que envolveu entre 14 e 15 mil pessoas. Sobre o futebol distrital, o Clube Desportivo de Alcaíns e Pedrógão São Pedro são finalistas da Taça de Honra Josefa Romba. No futebol nacional, um feito incrível: vitória de Cernache, em apenas 2 anos conseguiu ascender do Campeonato Distrital à Liga 3. Em relação ao futebol de formação, o bairro do Valor Longo sagrou-se campeão distrital de infantis, futebol 7 de primeira divisão.
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0: Passados 4 meses sobre o comboio de tempestades que nos assolaram, fomos ver como estão algumas das situações no concelho da Sertã. Desde logo as comunicações e depois o apartamento danificado com a queda da grua no centro da vila de Sernasto, Bom Jardim. É por aqui que iniciamos a ronda pela atualidade. Destaque ainda para o concelho de Mação, onde foram assinados contratos de apoio com as instituições particulares de solidariedade social no valor de 300 mil euros. E no desporto, o destaque maior vai para o grupo desportivo Vitória de Sernache, que subiu à Liga 3.
1: Fez dia 28 de maio, 4 meses após a passagem da tempestade Christine pela zona centro. O concelho da Sertã foi fortemente afetado e a freguesia de Sernasto Bom Jardim não foi exceção. As marcas da intempérie vão muito além do dia do temporal. Nesta vila, a grua que dava apoio à obra do mercado municipal caiu sobre o prédio em frente. Os apartamentos ficaram sem condições de habitabilidade, sendo um deles o de Francisco e de Cidália Moreira. 4 meses depois, o casal ainda não conseguiu regressar porque a habitação continua sem condições. Continua tudo na mesma, desabafou Francisco Moreira aos microfones da Rádio Condestável.
2: Estou na situação que estava há 4 meses. Fui auxiliado pelo LAR, fui auxiliado pelos bombeiros e por mais ninguém. E pela pessoa que me deu a casa onde eu estou a morar, que não recebo renda há 4 meses.
1: O casal não se cansa de agradecer ao bombeiro que lhes bateu à porta na manhã da desgraça, aos responsáveis do LAR da Casa da Poesia e a Isabel Henriques, que, mais tarde, lhes alugou uma casa. Se nos primeiros dias a situação se remediou no LAR, após esse período inicial, Francisco teve de procurar uma alternativa. Começou aí uma luta para a qual não estavam preparados. O munícipe confiou na palavra da autarquia de que tudo se resolveria em relação ao pagamento da renda, mas, até agora, a senhoria continua sem receber qualquer valor.
2: Eles pediram para eu arranjar uma casa e eu consegui aquela. Pedi à Câmara, a Câmara não me resolveu nada, queriam-me pôr num hostel ou queriam-me pôr numa pensão. Uma pessoa depressiva como é a minha mulher, pôr numa situação dessas não era possível. E depois consegui que a senhora me facilitasse a casa, que ela não alugava a ninguém, mas que é a dona Isabel Henriques. Ela é que me alugou a casa, só que neste momento está sem receber renda.
1: E quem é que prometeu pagar a renda a...
2: O vereador da Câmara, não vou nomear.
1: Sim.
2: Nomes.
1: Não vou. Portanto, nomear. A Câmara prometeu
2: que tudo se resolvia. Não prometeram que pagavam, disse que tudo se resolveria. E a lógica seria ou a Câmara ou a empresa. E nem um nem o outro assumiu. Agora espero que alguém vá assumir a seguir, depois dos...
1: 4 meses depois, podemos dizer assim, vale a benevolência da senhora
2: que... Da senhora que nos está a facilitar a vida. Sinceramente, há 4 meses sem receber renda, não é normal. Eu não tenho condições para pagar a renda.
1: A par do impasse com o alojamento temporário, o casal continua à espera de uma decisão da seguradora para que a habitação própria seja finalmente reparada. Tem seguro?
2: Não. É o seguro da grua é que vai pagar. Que é esse o objetivo.
1: Mas o prédio não tinha seguro?
2: Não,
1: seguro.
2: Não, senhora. Eu não tenho, a minha fração não tenho. Eu tinha, mas estava a pagá-lo, estive a pagá-lo durante muito tempo e quando precisei acionei, não me foi facilitado.
1: Então chegou a pagar seguro desta casa.
2: Sim,
1: por sua conta e risco?
2: Anos, durante muitos anos. Paguei sempre seguro, só depois deixei de pagar, porque quando foi preciso acionar não existia.
1: Portanto, agora aos danos está à espera que seja o proprietário da grua.
2: Sim, e candidatei-me hoje CCDR, mas até este momento ninguém me deu resposta. Já me disseram que estava candidato e que não sei quantos, mas mais nada.
1: Portanto, lamenta a falta de respostas nesta altura.
2: Claro, com certeza. Não é a falta de não serem pressionados por várias pessoas, mas só que os principais, que é a Câmara e a empresa... Não passa o cartão.
1: Após uma reunião com a Câmara Municipal e com a empresa proprietária da obra do mercado, a Isidovias, que subcontratou a empresa responsável pela grua, Francisco ficou a saber que teria de ser ele a suportar todas as despesas imediatas para depois ficar a aguardar por uma decisão do Tribunal.
2: Reuniram uma vez e disseram-me que eu tinha que pagar a renda e que tinha que suportar as despesas e depois apresentá-las ao Tribunal. Isso vai demorar quantos anos? Eu não tenho condições para isso.
1: O senhor não está a pagar a renda? Mas se a pagasse, teria a garantia, pelo menos de palavra, que alguém a iria ressarcir.
2: Sim, sim, foi isso que me foi dito, certo. Mas isso não é suficiente. Eu vou pagar a renda do... Se isto vai para tribunal, vai levar anos, e eu vou ter que estar a suportar uma renda que não é compatível com o meu rendimento, portanto, não é possível. Estou à espera.
1: Sem soluções à vista, o proprietário decidiu solicitar os serviços de um advogado, pois considera que os seus direitos não estão a ser cumpridos. Em declarações à Rádio Condestável, Rui Antunes, vereador do município da Sertã, confirma que a Câmara nunca se comprometeu a pagar a renda, mas sim que tudo faria para que as coisas se resolvessem.
3: Ele, por iniciativa própria, resolveu alugar um apartamento, uma casa, e nesse sentido o município nunca se comprometeu no pagamento da referida renda e das despesas inerentes ao contrato de arrendamento que ele possa celebrar com um terceiro. E nesse sentido o município não pode nunca comprometer-se com o pagamento dessas despesas, porque até do ponto de vista jurídico não é possível.
1: Nesse sentido, a Isidovias promoveu uma reunião onde também esteve presente o município e em que propôs aos proprietários que a acompanhassem numa ação conjunta a interpor contra a empresa detentora da grua, pois ela é que tem de responder perante esta situação. Se assim acontecer, a Isidovias garante que suporta os custos desta ação.
3: Nesse sentido, a empresa detentora a empresa que tem a obra, digamos assim, fez e promoveu uma reunião com todos os proprietários, no sentido de eles próprios os poderem acompanhar numa ação em tribunal que eles iriam colocar. E o município esteve presente enquanto dono de obra, e o município estará sempre ao lado dos proprietários para ajudar a encontrar uma solução que resolva os problemas de cada um dos proprietários.
1: Rui Antunes reitera que é necessário esperar até se apurarem responsabilidades. O município é dono da obra, não responsável pelos danos causados, e Rui Antunes reforça que estará sempre ao lado dos proprietários afetados para encontrar uma solução.
3: Neste momento, aquilo que é no fundo a missão do município enquanto dono de obra é promover junto do empreiteiro e no fundo acompanhar a situação para que os proprietários possam ser o mais rapidamente possível serem ressarcidos dos seus prejuízos. E neste momento o papel do município é esse, é enquanto mediador, digamos assim, da relação entre as diversas empresas, que no fundo aqui poderão ter alguma responsabilidade nos danos que foram causados.
1: Enquanto as decisões não chegam, o cenário no apartamento do casal é desolador. O espaço continua cheio de umidade, com o chão levantado, móveis degradados e cobertos de pó. As roupas estão estragadas e há um sem número de perdas que Cidália Moreira não consegue sequer tocar ou olhar. Apesar da cobertura do prédio já estar a ser intervencionada, o sótão continua sem qualquer condição para armazenar o que quer que seja. Tudo se há de resolver. É a esperança deste casal, que mantém a preocupação por uma senhoria que continua sem receber o que lhe é devido e a espera por uma resposta que lhes devolva, mais do que uma casa, os valores da honestidade e da retidão. Após a passagem da tempestade Christine, o Conselho de Sertã ainda exibe as marcas de um isolamento que a força do vento não levou. O rasto de destruição foi profundo e as consequências ainda hoje se fazem sentir, com vários moradores privados de comunicações básicas. Na localidade de Borrelos, a escassos quilómetros da vila de Cernás do Bom Jardim, Maria Celeste e Joaquim Lopes guardam más memórias do dia 28 de janeiro. A luz da manhã seguinte revelou caminhos obstruídos e árvores arrancadas, e até a chaminé da habitação cedeu à força do temporal. O casal ficou imediatamente sem telefone, sem internet, sem telemóvel e sem eletricidade. A luz, dentro de casa, acabou por ser reposta 3 semanas depois. As comunicações móveis demoraram 1 mês e meio a regressar, mas a rede de fibra, essa, continuou por ligar, confirmou à Rádio Condestável Joaquim Lopes.
4: No dia que foi 3 semanas, é que nos vieram dar luz para nós aqui. Entretanto, tivemos que nos desenrascar com o gerador, cada um tinha que desenrascar como pôde. Quanto a comunicações, nada.
5: Nem fixas, nem móveis?
4: Nem fixas, nem móveis, nada.
5: Quanto tempo é que tiveram sem comunicações móveis?
4: Móveis, aí 1 mês e meio, sem comunicação móvel nenhuma aqui. E na nossa casa, na nossa zona, não tínhamos comunicação móvel nenhuma. Aí seguramente 1 mês e meio.
5: Uhum. E comunicações fixas?
4: Fixas, zero. Estava tudo ligado à televisão, que era pela fibra. Isso foi tudo à vida. Partiu os fios todos, partiu tudo, nada. E ainda hoje não temos comunicações fixas.
1: Este morador recorda que os técnicos já andaram no terreno. No entanto, a montagem dos cabos ficou a meio caminho, pelo menos no que diz respeito à casa deste casal.
4: Andaram aqui dois homens a meter fios novos na Semana Santa. Agora, não sei precisar do dia, mas se eu não estiver enganado, foi no dia 1 de Abril. Para nós e para os vizinhos, meteram os fios todos novos. Eu perguntei aos homens, então desta vez vamos ficar com televisão e telefone? E eles disseram, não, hoje não, que a gente só mete os fios. Eles puseram os fios para nós, ali para os vizinhos daquele lado, para aqueles daquele lado. Agora há duas semanas vieram cá ligar ali àqueles vizinhos daquele lado, ali onde era a quinta do seu doutor Francisco Antunes, e nós ficámos à espera ainda, continuamos à espera ainda não.
1: Então ligaram o telefone dos vizinhos, mas vocês ficaram sem ligar.
4: Os vizinhos além do casal do doutor Francisco Antunes, falecido, aí foram ligar há duas semanas já. E para a gente aqui, os outros vizinhos ali daquele lado, zero.
1: As reclamações têm sido o único escape, pelo menos psicológico, para agentes que continuam à espera de dias melhores. Mas nem os protestos parecem surtir efeito quando a solução técnica, nesta fase, era simples.
4: A maior agora já tem aqui os fios novos. É só uma questão de ligar os fios aqui dentro de casa. Aqui, tanto nós aqui como ali o vizinho à frente. Porque os fios já cá estão, vieram cá pôr os fios novos. Tiraram os velhos, que era só fios partidos e por todo lado, tiraram os velhos, usaram fios novos. Disseram-nos que eles não faziam mais as ligações, que havia de vir uma brigada a fazer as ligações. Vieram ali ao casal, como eu já disse, ao casal do Dr. Francisco, e aqui a gente ficamos à espera a mais. Eu fiz a reclamação na mail, a resposta era sempre a mesma, sabe que está tudo partido, sabe que está tudo partido, tem que esperar, tem que esperar. Agora, não sei, estava na hora, se calhar, de fazer outra reclamação, mas...
1: Esta é uma situação que causa graves transtornos no cotidiano. Sem telefone fixo e sem televisão, este casal é obrigado a contornar as horas, principalmente as da noite, encontrando outras alternativas para ocupar o tempo.
4: Além de não se ter telefone para se poder ligar para alguém que a gente queira ligar ou alguém que nos queira ligar a nós, também não temos televisão. Estava tudo ligado ao mesmo, portanto, não... Também não há televisão. Não dá para ver as notícias, não dá para isto, não dá. Pronto.
1: Como é que fazem?
4: Olha, como é que a gente faz? É uma boa pergunta, mas... Até vamos para a cama mais cedo e tudo. Estávamos habituados a isto tudo e via-se um bocado de televisão, via-se qualquer coisa que a gente gostava mais ou isso. E agora... Não há nada.
1: E se a rede móvel acabou por regressar, a verdade é que o sinal só passou a ser razoável há cerca de 3 semanas.
4: O serviço móvel, agora há 15 dias, 3 semanas talvez, é que temos serviço móvel razoável. Antes era de espera galego, a gente. O telefone da minha mulher ainda atendia qualquer coisa aqui, o meu, zero. Tinha que ir ali para cima da varanda, para cima. Ou ali para a ponta do cabeça, às vezes, se eu queria falar mesmo para um lado qualquer, tinha que ir para a Sernasca, aqui assim. A gente dizia qualquer coisa a uma pessoa, depois a pessoa não percebia nada, depois, estás no fundo de um poço.
1: Se este casal já tem eletricidade dentro de portas, o mesmo não se pode dizer da via pública, que continua às escuras.
4: A partir do dia da tempestade, não há luz na rua, não há ainda.
1: Já falaram com alguém?
4: Falámos com alguém por causa da luz, não termos luz.
1: Dentro de casa?
4: Sim. E, entretanto, esse alguém mandou cá virem ver o que é que se passava, vieram arranjar, era um cabo que estava partido, arranjaram, ficarmos com luz em casa. Só que na rua, zero. Entretanto, a gente foi esperando sempre, bem hoje, amanhã, arranjar a coisa, até a ver, continua na mesma. Também não falei mais com ninguém. A gente também compreende que isto foi uma desgraça completa, sem dar o valor a isso. Mas também já ia sendo tempo da gente ter luz também na rua, por exemplo.
1: Porque pode causar algum transtorno.
4: E até por vezes anda por aí tanto malandro de noite, coisa que a gente... Se vai para a rua sem luz nenhuma, sem coisa nenhuma, estamos sujeitos ainda a levar aí com uma tranca em cima, é sempre transtorno.
1: No processo de reposição da normalidade após a tempestade Christine, o restabelecimento da rede de fibra tem sido o caminho mais sinuoso e demorado. Sem respostas concretas, a população navega entre o desespero e a espera, desenrascando-se como pode. Os meses continuam a avançar no calendário, mas o relógio das operadoras e das entidades competentes parece ter parado na noite da tempestade.
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0: Em pleno século XXI, ainda há no Conselho da Sertã localidades sem saneamento básico. Esta conclusão foi adiantada pelo vereador do PSD na Câmara Municipal da Sertã, Fernando Amaral, que, na última reunião do Executivo, criticou aquilo a que chama de falta de uma estratégia para este setor.
13: Nós nunca falámos aqui de uma estratégia de saneamento básico. Nós temos zonas nas duas maiores freguesias do Conselho, que é Sernache e Sertã, dentro da própria freguesia, em que eu vi um vídeo teu ontem, em que a gente convida as pessoas para vir cá, porque nós temos o azul e temos o verde, e isto é tudo muito simpático, é tudo muito bonito, mas a grande parte das nossas casas são assistidas por fossas, muitas delas não estão em grandes condições, e isto é quase convidar as pessoas a ir ao século XIII e venham à Sertã, porque na Sertã é assim. Qual é o investimento que está previsto a nível do saneamento básico, e não estou a falar de carros para andar a limpar fossas, estou a dizer, por exemplo, quando é que o ramal da Quintã tem o seu problema resolvido, e há muitas zonas, há muitas freguesias que a totalidade da freguesia não tem saneamento básico. O que é que a Câmara, o que é que vocês em termos de plano estratégico têm previsto para esta situação?
0: Em resposta, Carlos Miranda, presidente da Câmara Municipal, reconhece esta realidade e lembra que será impossível haver saneamento básico em todo o concelho.
14: Nós temos aqui muitas situações que são situações que têm que ser corrigidas, nomeadamente essa do ramal da Quintã, outra aqui na Sertã da Mogueira, porque são zonas onde há uma grande densidade populacional, e muitas outras aí por outras freguesias do concelho, e nós estamos atentos a isso e estamos a preparar inclusivamente candidaturas dentro desta área. Agora, há uma coisa que eu também posso dizer, e tenho dito isto publicamente sempre: é impossível todo o concelho ter saneamento básico. É um concelho demasiado grande, demasiado disperso, com muitas aldeias, com lugares muito pequenos, e não é possível, né, do ponto de vista financeiro e até da eficiência e do bom gasto dos dinheiros públicos, não é possível nós levarmos o saneamento básico a todo o concelho. Mas, naqueles sítios que, onde de facto existe mais densidade populacional, nós queremos fazê-lo. E há aqui depois outras situações a resolver. Temos aqui muitas pequenas aldeias que precisam, por exemplo, de estações de tratamento renovadas. Há aqui muitas situações a corrigir. E é um ponto que nos preocupa e onde de facto nós temos intenção de atuar e estamos a trabalhar sobre isso.
0: Bom, Tarca lembrou ainda que existem no concelho algumas estações de tratamento que precisam de ser renovadas para continuarem a desempenhar o seu papel. Tendo por base a situação difícil que a maioria das instituições particulares de solidariedade social do Conselho de Mação estão a passar, a Câmara acaba de dar um apoio monetário no valor de 300 mil euros, explicou-nos Wanda Serra, vereadora com o Pelouro da Ação Social.
15: Nós conhecemos a realidade destas entidades e muitos estão a passar dias bastante difíceis. Nós pautamos pela transparência e por critérios justos e de igualdade. É muito importante isso, a transparência para nós.
0: Esta transparência não podia ser maior, já que tudo foi feito às claras e com base nos dados que as instituições forneceram. A vereadora explicou-nos desde logo os critérios de atribuição.
15: E atribuímos um peso maior aos funcionários, 60% deste valor foi em função dos funcionários. E porquê? Porque sabemos que todos vocês pagam ordenados a 14 meses, mas a Segurança Social só vos comparticipa a 12 meses. Então o nosso critério de maior majoração foi os funcionários existentes em cada entidade. Depois foram 20% as respostas que têm, as valências que têm, depois 10% os utentes e as viaturas.
0: Para a Santa Casa da Misericórdia de Mação, com mais de uma centena de funcionários, este apoio é um balão de oxigênio relevante, dizia-nos Francisco Corga, provedor da instituição.
16: Para mim já é um balão grande, porque com as dificuldades que nós estamos a atravessar no dia-a-dia, na parte dos recursos humanos, com estes aumentos e com aumentos das tabelas salariais e, além disso, também do salário mínimo nacional. Portanto, já é uma boa ajuda para a Câmara, e agradeço à Câmara todo o apoio que nos deram.
0: Como ali foi dito, neste momento um dos problemas que o Conselho tem é a creche, que já não tem capacidade para receber mais crianças, o que limita o próprio crescimento económico do Conselho. Francisco Corga lembra que já teve um projeto aprovado, mas em traves da Segurança Social teve de ficar na gaveta.
16: A creche estamos à espera, estamos a aguardar. Nós já tivemos uma candidatura feita em que éramos subsidiados à volta de 282 mil euros. Mas o projeto era na casa dos 2 milhões de euros. Entretanto, a Câmara estava disposta a ajudar a financiar o restante, mas de qualquer modo também não tínhamos onde colocar as crianças, uma vez que a Segurança Social não nos autorizou a mudar as crianças de lá. De qualquer maneira, fizemos agora um acordo com a Câmara, em que a Câmara vai fazer a creche nova, irá candidatar-se, se houver candidaturas para isso, e pronto, negociámos com eles. Nós ficamos com o potencial, com os recursos humanos da Santa Casa, apoiados também pela Câmara Municipal, e havemos de ajudar no que seja possível.
0: Vítor Fernandes, da Misericórdia de Cardigos, concorda com os critérios criados para a atribuição dos subsídios e que vem dar uma grande ajuda.
17: É bom, é gratificante da parte da Câmara fazer uma coisinha dessa. Há sempre momentos difíceis e nós neste momento, nós lá estamos com alguma dificuldade porque estamos a investir mais 500 mil e a dificuldade maior ainda é a mão de obra. Não há pessoal para trabalhar, os contratos não estão a ser cumpridos, é uma dificuldade que estamos a atravessar. Temos o nosso parque de viaturas muito, muito, muito degradado, adquirimos agora uma viatura com a ajuda do PRR, se calhar ainda vamos adquirir outra com este dinheiro, com esta ajuda da Câmara também. E pronto, e essa ajuda é sempre muito bem-vinda, muito bem-vinda.
0: Neste momento, um dos constrangimentos com que estas instituições se debatem é com as tarifas da água. Aqui, a Câmara está já a trabalhar com a Tejo Ambiente para que estas instituições possam vir a beneficiar da tarifa social. Foi ainda anunciado pela vereadora Wanda Serra que a nutricionista do município vai passar a estar disponível para colaborar com as instituições, assim como os psicólogos, sempre que as instituições considerem necessário.
1: Os 100 metros quadrados da loja da Soprei, cooperativa abastecedora de mercearias, inaugurada em outubro de 2021 em Pedrógão Grande, começaram a ficar exíguos face à crescente procura daquela que foi a primeira loja de retalho aberta pela cooperativa, que tem sede na Sertã. Assim, para responder às necessidades, a Soprei inaugurou, dia 28 de maio, um espaço maior com cerca de 400 metros quadrados, 300 de área comercial e 100 de armazém, precisamente paredes meias com a primeira loja em Pedrógão Grande. O negócio para o novo espaço ficou fechado no início do ano. Após 4 meses de remodelações, a loja abriu as portas a um público que já merecia um espaço com outra dimensão e condições, como destacou Rui Pires, diretor executivo da Soprei.
18: A direção da Soprei achou por bem dar mais este passo. Nós já tínhamos o estabelecimento aqui ao lado e achámos por bem que quer os nossos colaboradores, quer a Soprei, quer a Vila Pedrógão Grande já mereciam também aqui um espaço com uma outra dimensão, com outras condições. Pronto, e aqui estamos hoje para marcar aqui o início desta nossa fase, desta nova fase. Pronto, e esperemos que corra pelo melhor e que seja bom para todos.
1: A visão de futuro da Soprei, com sede na Sertã, continua a ser a alavanca que faz este projeto progredir no tempo. Carlos Marçal, presidente da cooperativa, não coloca de lado a possibilidade de dar continuidade a este projeto de expansão das lojas de retalho.
19: Está aberto, está bonito, está a funcionar e acho que Pedrógão Grande merece, e a Soprei também está numa fase ainda de crescimento, portanto vamos tentar que tudo corra para o melhor. Outras lojas poderão ser abertas, não sabemos onde, nem quando, nem como é que vai ser, mas o nosso objetivo é um bocado esse, porque embora há contra-relógio, contra-ciclo, só para aí em 4 anos e meio, 5 anos, passámos de 6 para 16 milhões de vendas, que foi de facto uma subida bastante boa.
1: Satisfeito por ver este investimento no seu território, João Marques, presidente da Câmara Municipal de Pedrógão Grande, está ciente de que estão criadas as condições, quer para a Soprei, quer para os clientes, sejam eles residentes ou visitantes.
16: para além de merecer, Pedrógão precisava, porque de facto as vossas instalações eram muito pequenas aqui no nosso município, e com este espaço não tenho dúvida que se criam melhores condições para a instituição, para a Soprei, mas sobretudo para os clientes, para os munícipes, portanto para os pedroguenses. E nesse aspecto, em nome da Câmara Municipal e em nome pessoal, deixar aqui o nosso agradecimento e o nosso desejo de que esta loja seja de facto um sucesso e que vos motive a fazer outros investimentos em Pedrógão Grande.
1: A Soprei, criada há mais de 50 anos por um grupo de comerciantes, continua a pertencer-lhes e por isso todo o comércio tradicional da região centro está de parabéns com mais este passo de expansão dado no dia 28 de maio, acrescentou ainda ao diretor executivo, Rui Pires.
18: Sendo a última cooperativa de produtos alimentares do país, que não só sobrevive, mas vive provavelmente um dos melhores tempos de sempre, este estabelecimento é filho do mais puro que há do comércio tradicional da região. Por isso acho que é uma altura que o comércio tradicional todo deve festejar. Acima de tudo porque o comércio tradicional acaba por ser aqui uma porta de saída para o mercado todo. Nós compramos às queijarias da região, nós compramos aos padeiros da região, nós fazemos as obras com os empreiteiros da região, enquanto que, feliz ou infelizmente, as grandes superfícies vêm tudo não sabe de onde, muito provavelmente nem de Portugal, enquanto que o comércio tradicional está cá para apoiar e para dinamizar também tudo aquilo que é o mercado empresarial da região.
1: O foco inicial da Soprei mantém-se. Este tipo de estabelecimentos, filhos do comércio tradicional, como definiu Rui Pires, são o espelho da matriz da única cooperativa abastecedora de mercearias do país que sobreviveu. Uma resiliência que se assume também como um fator de coesão territorial, sustentou Rui Antunes, vice-presidente da Câmara Municipal da Sertã, conselho-sede deste projeto cinquentenário, que também marcou presença na inauguração.
20: Eu acho que isto é mais um reforço daquilo que é a coesão territorial, portanto, é isto que nos deve agradar e nos deve motivar a todos, é termos esta capacidade de ter empresas que investem no nosso território e investem principalmente aqui nos nossos territórios. Estou-me a referir naturalmente ao Conselho da Sertã e ao Conselho de Pedrógão Grande, para além dos outros todos os outros conselhos, até onde vai a área de influência da Soprei.
1: Com mais este passo em Pedrógão Grande, a Soprei demonstra mais uma vez que está no terreno para dar cartas, que sabe contornar as vicissitudes e que se mantém no mercado com dinamismo e vitalidade e espírito de proximidade. A obra do Smart Workplace em Cernache do Bom Jardim está a decorrer a bom ritmo, sendo o objetivo abrir o espaço com empresas a desenvolver o seu trabalho. Deste modo, na última reunião do Executivo Municipal da Sertã, o vereador do PSD, Fernando Amaral, quis saber que estratégia está a ser tomada para captar empresas para o espaço, uma vez que, segundo disse, a União de Freguesias de Cernache do Bom Jardim, Esperal e Palhais, teria ido ao fundão contactar empresas para o efeito. Se assim foi, no seu entender, esta não foi a abordagem mais correta.
13: Estive na Assembleia de Freguesia em Cernache do Bom Jardim e ouvi a Presidente da Junta dizer que andava a contactar empresas e foram ao fundão para contactar empresas. E eu queria dar a minha opinião, porque acho que tenho uma opinião formada acerca deste tema, porque eu acho que este não é o approach, não é a abordagem. Nós não vamos ao fundão buscar lá empresa nenhuma que já lá está instalada, porque o fundão oferece casas. Eu fui convidado, eu sei do que é que eu estou a falar, porque o Paulo Fernandes convidou-me para ir para o fundão abrir lá a empresa. E eles oferecem casas às pessoas, condições que nós não temos aqui e, portanto, é muito difícil estar a competir com um concelho que já está um bocadinho mais avançado do que nós e não me parece que seja a abordagem correta.
1: Não sendo esta a abordagem correta, o vereador quis saber o que está a ser feito.
13: O que é que estão a fazer? Qual a estratégia? Que empresas foram contactadas? Foram ao estrangeiro? Cá em Portugal? Multinacionais? Empresas nacionais? Que tipologia de empresas? O que é que se tem previsto? E estas coisas fazem-se antes. Eu estou a perguntar isto já, porque isto obviamente é um trabalho que tem que estar a ser feito agora e não mais à frente, porque breve, isto passa mais depressa do que a gente às vezes consegue imaginar, breve vai estar a abrir.
1: Em resposta, Carlos Miranda, presidente da Câmara, desmentiu que por parte do município alguém tivesse ido ao Fundão para captar empresas. A equipa ligada ao Gabinete de Desenvolvimento foi ao Fundão, como foi a outros sítios, para perceber, através de bons exemplos, que estratégias podem ser implementadas na Sertã.
14: Eu não fui ao Fundão seguramente e não fui lá à procura de empresas, e aqui do município acho que ninguém foi ao Fundão à procura de empresas. Houve, eu não sei se o que é que foi falado em Sernais, não sei a que é que se referem, aqui a nossa equipa, que está ligada ao Gabinete de Apoio ao Desenvolvimento, foi uma vez ao Fundão, como foi a outros sítios, no sentido de perceber o que é que o Fundão está a fazer, qual é a estratégia deles, como é que eles estão a... porque é um bom exemplo, um exemplo de boas práticas, portanto, sim, nós temos que aprender com quem tem boas práticas nesta matéria. E, portanto, aí sim fomos lá falar com algumas pessoas no Fundão, para tentar, como fomos a outros sítios, para tentar perceber que estratégia é que nós próprios aqui na Sertã, a nossa medida, podemos implementar. Agora, à procura de empresas no Fundão, seguramente aqui do município ninguém foi à procura de empresas no Fundão.
1: A obra do Smart Workplace deverá estar pronta até ao final do primeiro semestre de 2027 e o município está a preparar uma estratégia para atrair empresas, acrescentou o autarca.
14: Portanto, estamos a preparar também uma estratégia no sentido de podermos atrair empresas para este espaço, porque é para isso que ele está a ser criado. Dentro dessa estratégia inclui-se, por exemplo, a aprovação que nós fizemos aqui na reunião anterior do regulamento para a utilização destes espaços.
1: No mesmo sentido, Fernando Amaral, havia ainda de questionar sobre as burocracias ligadas à instalação ou reinstalação dos comerciantes no requalificado mercado municipal de Sernaixo do Bom Jardim.
13: Quanto eu sei, e se não estiver mal informado, ainda não foram contactados os comerciantes, ninguém sabe qual é o caderno de encargos para ir para lá ou para voltar para lá, que eu acho que já se devia saber. Portanto, a gente olha para as obras e elas estão a andar a um bom ritmo, e nesta altura, até porque todos nós sabemos, quem tem negócios, quando se vai abrir uma loja, há pequenos ajustes que as lojas podem ter, que em sede de obra se conseguem resolver. Depois de estar pronto, estar pintado, não se vai andar a fazer roços na parede para meter mais um cabo, para fazer uma coisa qualquer. E, portanto, acho estranho que nesta altura ainda não tenham sido contactados os comerciantes que possam estar para lá, ou que se saiba até não só ser contactados, mas que saiba as condições, se eu quiser, eu, Fernando Amaral, ter uma loja no mercado, o que é que eu me obrigo?
1: Carlos Miranda esclareceu que o município está a trabalhar no sentido de garantir todas as condições para o regresso das pessoas ao mercado e para a ocupação do espaço, reforçando que todos os comerciantes podem estar tranquilos.
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0: O município de Mação está esta semana a levar a efeito a 5ª Presidência Aberta. Esta 5ª edição está a decorrer na freguesia de Invendos, onde esta quarta-feira foi apresentado às instituições particulares de solidariedade social o programa EGUARD, um dispositivo de teleassistência para pessoas isoladas ou dependentes. Wanda Serra, vereadora com o pelouro da Ação Social, explicava-nos que esta apresentação foi para já para perceber se as instituições sentem que pode haver interesse em se avançar com o projeto no concelho.
26: Muito importante. Atendendo que Mação é um território com 400 quilómetros quadrados, é um território com 6 mil pessoas, mas 38% são idosos, eu penso que será de todo importante avançarmos com este projeto que hoje apresentamos aqui.
0: E para aquilo que se percebeu, as instituições de todo o concelho também elas estão abertas a sinalizar essas pessoas?
26: Todos, infelizmente todos, sim. E como viu, a sala estava cheia, todos aderiram muito bem a esta ideia, porque isto é de facto uma necessidade que todos temos em conjunto. A ideia foi ouvi-los se eles acham que isto é importante ou não, porque ainda não avançamos com este. Isto é mais um diagnóstico, digamos, da necessidade. E já vimos que temos aqui cerca de 50 pessoas que podem usufruir, numa, assim por alto, ou seja, agora cada um irá para casa refletir, irá ver se há mais necessidades ou não. E a partir daí vamos envolver esforços para avançar com isto.
0: Como refere a vereadora, este dispositivo visa transmitir segurança às pessoas que se encontram isoladas ou dependentes.
26: É confiança e segurança acima de tudo. E também porque este executivo novo, nós estamos a trabalhar para a proximidade das pessoas e daqueles que mais precisam. E essa é a nossa função aqui, é chegar a estas pessoas que mais precisam e que estão mais isoladas.
0: O facto de ter por trás, entre aspas, a GNR, dá essa segurança?
26: Dá-nos um conforto muito grande, a segurança, e vimos a rapidez da resposta que pode vir a ter num município, num concelho tão disperso como é o nosso.
0: Este aparelho, quando acionado, dá o alerta na sala de situação da GNR do distrito e dali é imediatamente acionada a patrulha que estiver mais próxima para ir ao encontro do utente do serviço. Dá, inclusive, para falar através dele e ele aciona automaticamente em caso de queda. Caso esteja imóvel durante 12 horas, também emite um alerta. O Conselho de Mação é o primeiro do distrito de Santarém a poder usar este serviço.
1: Marca ponto final por aqui, neste espaço regional. Regressamos às 13 com mais informação local e regional.
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cassetes. Uma cassete? O que é que é? Perguntei ao ChatGPT para vos mostrar uma imagem de quem era o Reinaldo do Paradise Café.

concerto hoje para vocês. Eu sei que muitos de vocês viram-nos a tocar em alguma parte do país este ano. Eu sei. E é por isso que eu vos agradeço ainda mais por virem ver pela terceira ou quarta vez Witch Gamma 911 Band Camp Pequeno. Eu quero saber quem é que está pronto para ver Richie Stevens Poema no Ar. Quem é que está pronto para o Gentleman Poema no Ar? Quem é que está pronto para o meu irmão tem gás Poema no Ar? Alguém vem ver Richie Gamba? Eu quero ouvir toda a gente aqui no campo pequeno que gosta de reggae music.

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1: Meio-dia, muito boa tarde.
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Die With A Smile, uma super balada com as vozes de Lady Gaga e Bruno Mars. Os primeiros acordes desta edição de Ao Som da Música. Muito bem-vindos à Antena da Contestável. Um bom início de tarde deste sábado, até às 15 horas, com as melhores das melhores no seu rádio. Callum Scott, Teddy Swims e os Meat Loaf, nesta primeira sequência.

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Os Coldplay de Chris Martin, com vários convidados especiais neste We Pray, foi o cartão de visita para o novo álbum de originais. Lá atrás, Happiness dos irlandeses U2. Ao som da música, hora 1, um bom início de tarde, renova os votos de um excelente fim de semana na companhia da Contestável. Agora, Olivia Rodrigo vem Vampire, depois Three Doors Down, para relembrar Here Without You.

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Set Fire to the Rain, a poderosa voz de Adele, nas despedidas da primeira hora de Ao Som da Música. Para os últimos minutos, ainda Shout Out Loud com Impossible. Às 13, em ponto, não deve perder a informação local e regional. Fique muito bem informado sobre aquilo que se passa na nossa região. Depois, está convidado para a segunda hora desta edição. Até já!

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3: Muito boa tarde, são 13 horas.
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3: É hora de atualizarmos a informação local e regional neste sábado 30 de maio. O Festival Literário Michelânia arrancou esta semana, vai prolongar-se até amanhã, domingo. Acontece em Pedrógão Grande e é uma verdadeira viagem pela literatura nacional e também local. Luís Biscaia.
4: A cultura já percorre as ruas da Vila de Pedrógão Grande por esta hora. Está na rua a quarta edição da Michelânia, Festival Literário de Pedrógão Grande. Na abertura oficial que decorreu esta quinta-feira, Diogo Coelho, responsável pela organização, anunciava o lançamento do Prémio Literário Gabriel de Magalhães.

0: E para justificar esta criação, lembrava que o trabalho deixado por este escritor é, em grande parte, aquilo que a miscelânea representa.
1: Este prémio nasce para distinguir obras que celebram a criatividade, o pensamento crítico e a capacidade de aproximar culturas. E nasce também para afirmar Pedrógão Grande como território de criação, reflexão e futuro.
0: E sobre este homem, Diogo Coelho recordou alguns dos seus feitos na China.
1: Em Pequim, tornou-se Wan Wenzi, nome pelo qual ficou conhecido na corte imperial. Foi conselheiro, matemático, astrónomo, arquiteto, diplomata cultural e, acima de tudo, um homem de pensamento capaz de compreender a China por dentro e de a explicar ao mundo ocidental.
0: Neste final de tarde estiveram em Pedrógão Grande os embaixadores de São Tomé e Príncipe e da República Popular da China em Portugal, o que torna ainda mais relevante o papel deste festival, lembrava o responsável pela organização. Yang Yuri, embaixador da República Popular da China em Portugal, deixou claro que os laços de cooperação entre os dois países continuam a estreitar-se a vários níveis, onde está também a cultura.
2: A China e Portugal tornaram-se num exemplo de respeito, convivência, amistosa e desenvolvimento conjunto entre países com sistemas sociais e realidades nacionais diferentes. A parte chinesa está disposta a trabalhar em conjunto com a parte portuguesa para promover a amizade tradicional sino-portuguesa. Põe em prática a iniciativa para a civilização global, aprofundar ainda mais a cooperação pragmática em diversas áreas e impulsionar a parceria estratégica global entre os dois países para um novo patamar, contribuindo em conjunto para o progresso da humanidade.
0: Por seu lado, Estelino Gonçalves Género, embaixador de São Tomé e Príncipe em Portugal, referia-se aos festivais literários como uma marca que perdura no tempo, numa altura em que nos deixamos levar pela espuma dos dias.
3: Num período histórico marcado pela velocidade, pela fragmentação e pelo excesso de ruído, reunir pessoas em torno da literatura e da cultura torna-se quase um gesto de serenidade civilizacional. Entre Fernando Pessoa, quando nos fala da pátria, da língua e da Conceição Deus Lima, quando transforma memória em permanência poética, existe talvez uma mesma intuição, a de que a cultura não serve apenas para recordar quem fomos, mas para preservar aquilo que ainda desejamos ser.
0: Este é um tipo de atividades que marcam os territórios e, por isso, a vice-presidente da Comissão de Coordenação e Desenvolvimento Regional do Centro para a Cultura, Sofia Carreira, falou em nome da coesão territorial, porque com a cultura também se aproximam territórios e se promove o desenvolvimento.
4: Ler é abrir horizontes, é estimular o pensamento crítico, é promover cidadania, é criar pontes entre gerações e entre comunidades. É obrigar as pessoas a olharem para si e para os outros, olharem para a sociedade que têm e serem exigentes com elas. Nestes tempos marcados pela velocidade e pela superficialidade que todos nós identificamos com muita facilidade, iniciativas como este festival literário permitem reafirmar a importância que o livro tem, que a leitura tem, que a reflexão tem, que a criatividade tem e que as pessoas têm.
0: Sendo esta a quarta edição deste festival, Luís Correia, vice-presidente da Câmara Municipal de Pedrógão Grande, deixou bem vincado o compromisso que o município tem para com a cultura.
5: Esta é a quarta edição e isso representa o compromisso que o município tem para com a cultura e para com a valorização do território. Poderíamos facilmente só fazer uma edição e tínhamos ficado por aí, mas não. Portanto, desde a primeira edição que este evento teve um eco e um sucesso muito grande e que é um evento que acaba por ser agregador sobre o modo da cultura e das várias vertentes que entendemos que é para continuar e, portanto, é a razão pela qual estamos hoje na quarta edição. Portanto, este evento permite-nos valorizar a cultura e valorizar o território. Por isso, queremos afirmar, através dele e de outras iniciativas, como Pedrógão sendo um território de cultura, de criatividade e também de encontro.
0: Pedrógão Grande é, por estes dias, uma vila literária com atividades a acontecer um pouco por todos os espaços.
6: O Michelânia, que celebra a cultura e eleva a identidade do Conselho de Pedrógão Grande. Esta festa cultural permanece até amanhã, domingo. Iniciativa literária que também valoriza as personalidades concelhias, neste caso com o lançamento do prémio literário Gabriel de Magalhães. Dizemos-lhe ainda neste bloco informativo que a Casa de Artes e Cultura do Tejo em Vila Velha de Ródão celebra o seu 20º aniversário amanhã com um concerto de Rita Guerra. Com uma carreira iniciada no final da década de 80, conhecida pela sua versatilidade e voz, Rita Guerra percorreu diversos géneros musicais, incluindo pop e baladas, entre outros. Enquanto cantora e compositora, destaca-se pela longevidade na música portuguesa, mantendo-se ativa com espetáculos ao vivo e novas produções, e também uma discografia que inclui múltiplos álbuns de estúdio e compilações que a consolidaram como um nome incontornável no panorama musical português. O concerto acontece na Casa de Artes e Cultura do Tejo, em Vila Velha de Ródão, a partir das 21h30. E amanhã, domingo, também é dia de futebol aqui na Rádio Condestável. A partir das 14h, a Condestável entra em campo para acompanhar o jogo entre o Vitória de Cernache e o Loulutano. Trata-se de uma partida a contar para a fase de subida do Campeonato de Portugal. De recordar que o Vitória de Cernache já carimbou o passaporte para a Liga 3, após a vitória no jogo com o Atlético da Malveira por 0-3 no passado fim de semana, tal como o Loulutano, que venceu o Oliveira do Hospital por 2-1. Este, que é o último jogo da prova, servirá para decidir quem fica em primeiro lugar na série para ir discutir o título de campeão no próximo dia 10 de junho ao Estádio Nacional do Jamor, frente ao vencedor da Série A.
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6: Temos hoje na previsão do estado do tempo o céu pouco nublado ou limpo, o vento fraco a moderado e então a previsão para hoje. Amanhã, a situação semelhante, céu pouco nublado ou limpo e vento fraco a moderado. Quanto a temperaturas máximas previstas para hoje, Leiria deverá chegar aos 23 graus, a capital distrito de Coimbra aos 25, Santarém 29, Porto Alegre 32, Castelo Branco 36. Depois, na nossa região, os termómetros deverão alcançar os 25 graus de máxima no Conselho de Figueirão dos Vinhos, Pampilhosa da Serra e Alvarázar 26, Ferreira dos Êxeres 27, Vila de Rei Pedrógão Grande 28, Cerdoal 29, Sertã e Mação 31, Oleiros, Proença Nova 32, Mação e Vila... Vila Velha de Ródão, 34 graus. É então aquilo que se espera de temperaturas máximas previstas para este sábado. Neste momento estão 24 graus em Cernache do Bom Jardim. Fique desse lado, fique na companhia da Condestável. Tenha um excelente sábado.
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2: Bom fim de semana, um ótimo sábado na companhia de Condestável. Hora 2 de Ao Som da Música. Bom almoço, bom apetite. Na sua rádio pode sempre degustar a melhor banda sonora. Be alright, para já fazemos play em Dean Lewis.

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A poderosa voz de Benson Boone, escutámos Beautiful Things e lá atrás lembrámos She Will Be Loved dos Maroon 5. Ao som da música, hora 2, bom almoço, bom apetite. Harry Styles, próximos minutos com As It Was, depois The Calling e muito mais. Um bom fim de semana, fique connosco.

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No Good and Goodbye, um dos singles de sucesso dos irlandeses The Script, nos últimos instantes desta hora 2 de Ao Som da Música. Para o fecho, viajamos até a Austrália com Natalie Imbruglia em Counting Down the Days. Depois das 14 horas, pode contar com a terceira e última hora desta edição. Fique desse lado.

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1: São 14 horas. 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

Que dupla fantástica! John Mayer e Taylor Swift, chama-se All of My Heart. Hora 3 de Ao Som da Música, estamos de regresso. Um bom início de tarde, um excelente fim de semana. Espero que esteja a aproveitar da melhor forma a sua tarde ao som da sua rádio preferida. Agora Imagine Dragons, depois a Skankanessi e muito mais.

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0: Restart Again, o grande sucesso da carreira dos Tindersticks nas despedidas desta edição de Ao Som da Música, para o fecho os U2 ao vivo com Magnificent. Depois das 15 horas, mais uma hora de É Carioca, os melhores sons do Brasil com a Fernanda Branco. Eu regresso à antena mais logo depois das 22 horas com a sessão deste sábado de Alta Voltagem. Uma ótima tarde, um excelente fim de semana. Continue connosco.
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1: Muito boa tarde, são 15 horas.
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0: E estamos também com o É Carioca. Seja muito bem-vindo, espero que esteja a passar um bom fim de semana, porque cá vamos querer muito e desejar fazer-lhe companhia às próximas horas. Este é o É Carioca e agora temos este despertador para quem acordou hoje mal disposto e para quem acordou bem disposto e para quem acordou também indiferente. Bom fim de semana. Tiago Aquino e Paula Fernandes.

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Este é João com o tema Idiota. De resto foi um dos mais conhecidos, um daqueles que ficou mesmo assim no ouvido quando ele atravessou o oceano para chegar até nós. Estamos já com 28 minutos depois das 3 da tarde. Espero que esteja a passar um ótimo fim de semana, a fazer coisas boas, a não fazer nada, que também é muito bom. E quem sabe, ao ouvir a Maré, ou que esteja de boa Maré, tema novo de Silva chegou esta semana e é assim, só podia ser assim.

0: esta senhora.
1: Valeu, PH!
0: É isso mesmo. Lauana Prado e Murilo Uf, para você lembrar de mim. Escutámos também o Vento de Vitor Clay, Frágil de Maninho, também nos chegou esta semana tema novo, e o novíssimo de Silva, chama-se Ouvir a Maré. Tem apetecido, até porque o tempo tem estado assim quentinho, hoje está mais fresco, que bom que é. Ora, daqui a pouco temos Tic Não Toques.
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0: É verdade, que saudades de ter um tema aqui no TIC Não Toques que não tivesse que ser interrompido ou explicado ou qualquer coisa desse género. Eu, quando ouvi o tema, pensei: é a Anitta, ela não está bem. Até o vestido tem tecido a mais no videoclipe. Mas não, é mesmo ela, é mesmo a Anitta. É que ela lançou em abril um novo disco chamado Equilibrium e que marca uma nova fase na carreira da cantora. Nem mais. Anitta continua então a mostrar o universo deste Equilibrium com o lançamento do videoclipe de Deus Existe, uma parceria com a banda Ponto de Equilíbrio. O vídeo foi divulgado esta semana, na quarta-feira, e aposta numa atmosfera de espiritualidade, natureza, contemplação, bem longe do esfrega e do pina e do rebola do funk. Nas imagens, a cantora e o grupo surgem em frente a um portal, que é o portal do Spinoza, uma instalação localizada no projeto Ibiti, em Minas Gerais, onde também se pode ver águas doces de óxumo. O visual acompanha o ambiente leve e sereno apresentado na música e ela diz sobre o tema, diz que canta sobre como foi provocada pela vida a olhar para ela de outras formas, não literalmente de Deus, mas sobre o que ele representa para mim. Os Ponto de Equilíbrio também comentaram a colaboração com a artista, escreveram então que há alguns anos ela já tinha falado pessoalmente sobre a sua admiração pelo grupo e pelo trabalho, e foi com grande alegria que puderam participar neste álbum, na reafirmação do respeito mútuo, e também estão profundamente gratos por este reconhecimento. Coisa bonita. Portanto, depois de Coachella se ter, enfim, quase, não digo embebedado, mas ter ficado bastante impressionado com a artista que lá foi, com a Luísa Sonza, abanar-se, temos Anitta. E Anitta é a prova de que estamos sempre em constante e em permanente construção. Que bonito.
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0: Bom fim de semana, ainda não ouvimos o suficiente neste É Carioca. Temos agora Vintage Culture, depois Seu Jorge e também Samuel Rosa e Duda Beat. Daqui a pouco o simultâneo com a Antena 1 e venha de ir para a Febre de sábado à tarde.

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3: Muito boa tarde, são 4 horas no continente e na Madeira, 3 horas nos Açores. E o que é que está em destaque a esta hora nas notícias?
4: Pedro Passos Coelho continua a ensombrar Luís Montenegro. O líder do PSD já votou nas diretas do partido, teve de responder às críticas do antigo primeiro-ministro, mas garantiu que o partido está coeso. A CGTP acredita que a prestação social única vai limitar o acesso aos apoios sociais. A Central Sindical não antecipa vantagens na medida aprovada ontem pelo Conselho de Ministros. Jonas Vingegaard venceu hoje pela quinta vez na volta à Itália, a final é amanhã. O português Afonso Eulálio conseguiu segurar a liderança na juventude.
3: Estão agora 19 graus em Ponta Delgada, 21 no Porto, 22 no Funchal, 27 em Lisboa e também em Faro. Notícias com a edição de Oriana Barcelos.
4: Luís Montenegro garante que o PSD está coeso. O líder dos sociais-democratas já votou nas diretas do partido. Ele é o único candidato à presidência. Segue para um terceiro mandato. Na secção de voto onde esteve, em Espinho, Luís Montenegro teve de responder a várias perguntas sobre Pedro Passos Coelho, que não vota nestas eleições do PSD. O líder partidário garantiu que o partido está unido, mesmo sem esse voto extra, Teresa Borges.
5: Uma sombra que continua a pairar sobre as eleições diretas do PSD. As críticas de Pedro Passos Coelho têm-se tornado cada vez mais ruidosas, mas Luís Montenegro faz ouvidos mocos. Insiste na mensagem, o PSD está unido, imperturbável.
6: O partido está coeso, unido, focado e imperturbável face a ruídos que são ruídos menores, face àquilo que é a grandeza da nossa missão. Eu assumo a responsabilidade, eu estou aqui para governar o país. Eu sei que faz parte das regras de jogo a comunicação social querer desviar as atenções para epifenómenos.
5: Um partido coeso perante os epifenómenos, classifica o líder social-democrata, é o recado que prefere deixar perante a insistência dos jornalistas para que comente o tema Passos Coelho. Diz que o partido está bem e recomenda-se.
6: Motivado, mobilizado, é um partido focado naquilo que é mais importante, que é servir as pessoas, é servir a comunidade, é transformar o país.
5: E sobre o facto de o antigo primeiro-ministro não votar nestas eleições diretas, Luís Montenegro ironiza.
6: Olha, vou ter menos um voto, mas é a vida, não é?
5: As críticas de Passos Coelho têm continuado e esta semana subiram de tom, sem referir a quem se dirigia. Comparou os políticos postiços, que querem agradar a todos, a prostitutos sem caráter. Já depois de apontar falta de ritmo ao governo, do PSD chegam desafios para que Passos Coelho diga presente no Congresso do Partido. Esta noite, na SIC Notícias, o secretário-geral e líder parlamentar social-democrata, Hugo Soares, desvalorizava o caso, mas defendia.
7: Eu, talvez se tivesse alguma divergência com alguém interna no partido, como de resto já aconteceu no passado, preferiria fazê-lo no local próprio. No lugar do Dr. Pedro Passos Coelho, se fosse eu, se tivesse alguma coisa a dizer ao partido, fazia-o nesse momento.
5: Certo é que o PSD vai eleger este sábado Luís Montenegro como presidente do partido, candidato único a um terceiro mandato.
4: Pedro Passos Coelho ainda no encalço de Luís Montenegro.

0: Montenegro, ele que será hoje reeleito presidente do PSD, é o candidato único a um novo mandato de 2 anos. As eleições diretas decorrem em todo o país até às 7 da tarde. A CGTP acredita que a prestação social única vai limitar o acesso aos apoios sociais. A Central Sindical pronunciou-se hoje sobre a iniciativa aprovada ontem em Conselho de Ministros, uma iniciativa que vai juntar num único apoio 13 prestações sociais, entre elas o subsídio social de desemprego, o de velhice e o de invalidez. A CGTP acredita que a prestação social única vai desvirtuar os apoios que já existem e que foram criados com finalidades e regras diferentes. José Correia, da Central Sindical, diz que a proposta elimina direitos.
1: O que nós não vislumbramos nesta proposta é que o Governo tenha um olhar sobre aqueles que mais precisam de apoio e que atualmente poderiam não estar cobertos. Portanto, o Governo não vai reforçar o apoio social. O Governo, com esta tentativa, vai eliminar direitos, vai restringir o acesso e, eventualmente, reduzir montantes. Não queremos afirmá-lo em tom muito perentório, porque só depois de conhecer o diploma é que iremos analisá-lo e emitir uma nota.
0: José Correia, da CGTP, sobre a prestação social única. A proposta aprovada ontem em Conselho de Ministros é uma proposta do PS, ainda do Executivo de António Costa. Ela está inscrita no PRR e tem de ser aprovada até agosto. O líder do PS, José Luís Carneiro, reconhece que, apesar de ser uma medida socialista, há divergências na concretização. Em causa está a obrigatoriedade dos beneficiários cumprirem serviço social.
2: Essa é uma medida que foi adotada pelos governos do PS. Agora, os termos em que ela vai ser aplicada, e é aí que há divergências, porque nós não podemos ver numa medida desta natureza uma medida de correção de comportamentos individuais e de comportamentos sociais.
0: José Luís Carneiro, líder do PS, esteve esta manhã no Festival da Cereja, em Rezende, e falou também sobre a Operação Emergente, que esta semana teve como alvo vários militantes do PS e que se estendeu à sede dos socialistas no Largo do Rato, em Lisboa. O socialista acredita que operações como essa prejudicam a imagem do partido.
2: Naturalmente que estas notícias, estas informações prejudicam a imagem do partido. Ninguém desconhece isso. É por isso que nós temos que ter consciência de que quem representa o Partido Socialista, quem é militante, quem é dirigente, tem especiais responsabilidades éticas. E por isso é que eu levei ao Congresso e chamo a vossa atenção, peço que procurem saber o que está na moção de estratégia sobre, por um lado, o estabelecimento de um código ético e a criação de uma comissão ética no Partido Socialista.
0: Da Operação Emergente resultaram 4 detidos por suspeitas de crimes de prevaricação, participação económica em negócio, peculato, também abuso de poder e burla qualificada num esquema de adjudicação de contratos a empresas de militantes socialistas, num valor que pode chegar aos 2 milhões de euros. Entre os detidos está Duarte Moral, um dos assessores de José Luís Carneiro. O Observador está hoje a avançar que, entre os arguídos, estão também 2 vereadores socialistas na Câmara de Lisboa, Sérgio Sintra e Carla Madeira, são metade da equipa de Alexandra Leitão na autarquia de Lisboa. A CP alerta para possíveis perturbações na circulação de comboios na próxima quarta-feira, dia 3 de junho, dia de greve geral. Prevêem-se complicações também no dia anterior e no dia seguinte, na terça e na quinta-feira, embora estejam definidos serviços mínimos que podem ser consultados online. Para os clientes que já têm bilhete comprado para esses dias, a CP permite o reembolso do valor ou a troca para outro comboio. Joga-se hoje a final da Liga dos Campeões de Futebol. Paris Saint-Germain e Arsenal vão defrontar-se em Budapeste, a capital da Hungria, mas os preparativos de segurança são muito mais vastos. Na capital francesa, há hoje um forte dispositivo policial nas ruas. Os parisienses estão à espera da segunda vitória consecutiva do PSG, como conta a correspondente da Antena 1 em Paris, Rosário Salgueiro.
3: O jogo é de alta tensão, estamos aqui a falar de, só nas ruas de Paris, 8 mil polícias para evitar qualquer violência, destruição depois dos jogos. Na verdade, para evitar o cenário do ano passado, quando o PSG ganhou a Liga dos Campeões, houve milhares de euros de prejuízos aqui nos Campos Elíseos. As lojas, os comerciantes também já se estão a precaver. Boa parte dos estabelecimentos comerciais já estão tapados com madeira e com barras de ferro, com grades de ferro. E daqui a pouco a avenida vai ficar com acesso interditado. Já se vêem muitos adeptos, todos vestidos com o equipamento do PSG, com as camisolas dos portugueses, que são também os heróis de Paris. Há uma fan zone junto à Torre Eiffel e daqui a pouco, uma hora e meia antes do jogo, o estádio do Paris Saint-Germain vai abrir para albergar muitos destes adeptos que depois querem fazer a festa, mas aqui em França também se costuma dizer que se fizerem a festa partem, se não fizerem a festa, se perderem, também vão partir, e daí esta tensão que começa a subir na capital francesa.
0: Rosário Salgueiro, correspondente da Antena 1 em Paris, com o retrato dos preparativos da final da Liga dos Campeões de Futebol na capital francesa, onde os franceses esperam uma segunda vitória consecutiva do Paris Saint-Germain, agora frente aos ingleses do Arsenal. O jogo é daqui a uma hora, menos de uma hora, na Puskás Arena, em Budapeste, na capital da Hungria. O ciclista dinamarquês Jonas Vingegaard venceu hoje pela quinta vez na volta à Itália. Ele deve garantir assim o triunfo final amanhã na última etapa de 131 quilómetros, com partida e chegada a Roma. O português Afonso Eulálio conseguiu segurar a liderança na juventude. Era o objetivo do ciclista figueirense de 24 anos nesta penúltima etapa da volta. Afonso Eulálio será então o quinto ciclista português a conquistar um lugar no top 10 do Giro de Itália.
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Espero que esteja assim, exatamente assim, bem zen, assim, a respirar natureza, a sentir a calma, a ter tempo para fazer alguma coisa de costa em particular. Enfim, que esteja a passar um bom sábado, também aqui na companhia da Condestável. Hoje vamos falar sobre um búfalo. É a história de um búfalo que, coitado, recebeu um nome de batismo que não pediu, mas são coisas que acontecem. Ele tem uma crina laranja e alguém o achou parecido com determinada figura, pronto, e então a história é essa, basicamente. Mas tem uma história feliz porque foi poupado e, portanto, foi poupado, a sua vida foi poupada precisamente por causa disso, e então, nesse aspecto, até tem um final feliz. Vamos também falar sobre um artista que está a pintar paredes em Londres, e a polícia está um bocadinho preocupada, quer encontrá-lo, mas temos aqui alguém que quer muito cantar o amor. Elisa e Tiago Nogueira. Bom fim de semana, boa viagem.

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0: Fernando, Daniel, Conjuras, também Papilon e Bárbara Tinoco, Marisa Liz e Camané, São Pedro e Miguel Araújo. Aliás, Miguel trouxe aquele tema sempre bom que é a preguiça. Preguiça, que bom que está na preguiça. Estou com um bocadinho de... Não vou dizer inveja, são, isso é muito feio. Mas pronto, vou trazer aqui um tema que... Bom, não me lembro de ter trazido assim uma notícia tão caricata barra humana ao mesmo tempo como esta. É que a polícia de Londres está à procura do artista de grafite que anda a escrever nas paredes "Eu peidei no yoga". Há o Bansky e depois há outro artista que emergiu das sombras para lembrar a todos que o grafite também pode servir para escrever numa parede tão somente "Eu peidei na aula de yoga". Normalmente seria algo que ia causar embaraço, vergonha, mas neste caso fez-se arte a partir disso. A polícia está a investigar um misterioso artista de grafite que grafitou então esta frase em vários locais. As autoridades já removeram o grafite e pediram ajuda ao público para identificar o suspeito. Isto porquê? Porque há imagens de câmaras de segurança e que foram divulgadas pelo Conselho de Hammersmith e de Foden e que mostram um cidadão de calções e t-shirt branca a caminhar até tapumes de construção em Shepherd's Bush antes de grafitar a mensagem acompanhada por uma figura caricata que parece alguém a fazer algo, portanto, algum tipo de alongamento de yoga. Agora rimos disto, mas pode tornar-se muito deprimente se começarem a aparecer t-shirts com a frase e também alguém a fazer milhares com isto. Eu era senhora para, por acaso, para escrever isto, para mandar fazer uma t-shirt com isto. Mas, de facto, são coisas naturais, acontecem e podem acontecer no yoga, pode ser no Pilates, pode ser... Pode ser, acontece, é da natureza humana. Que alguém tenha, de facto, feito um grafite com isto não deixa de ser caricato, mas também genial. Daqui a pouco temos Capitão Fausto.
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tema extraordinário de Mimi Cat chama-se precisamente A Minha Gente. Lá atrás escutámos Capitão Fausto com Escolhas. Daqui a pouco vamos falar de Vladimir Putin. É verdade, ele está a apostar numa política de anti-envelhecimento surpreendente. E nós, obviamente, que mesmo não tendo mais para isso, queremos saber o que é que ele anda a fazer. À toa e vizinhos, também Diogo Zambujo e Tainá para o fecho da hora. Boa tarde, bom fim de semana.

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1: 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Muito boa tarde, são 17 horas.
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É isso mesmo, o Mundial está quase aí e já tem tema oficial aqui a Shakira e o Burna Boy com este Die Die. Também temos o tema nacional, exatamente, por acaso não passei há pouco, mas temos, e é com muita gente, é com Sam the Kid, com o Bispo, com o Papilon, o G-San e também Sir Scratch, chama-se É Tudo ou Nada. E temos ainda do Ricardo Nunes, aqui da Sertã, temos também o Nascemos para Ganhar. Pronto, conta a intenção e vamos lá ver como é que isto vai acontecer. Ao que se sabe, a Babushka, lembram-se da Babushka, aquela senhora russa, acho que não previu propriamente estas questões do futebol, não sei. Pelo menos para este Mundial. Ora, importa dizer que no Bangladesh, um raro búfalo albino foi poupado ao sacrifício numa das celebrações mais importantes do Islão. Isto porque tem uma determinada parecença com uma pessoa. Deram-lhe o nome de Donald Trump pela sua distinta crina ruiva. E por essa razão, apenas, ele foi salvo após uma intervenção de última hora do governo, motivada pelo nível invulgar de interesse público em torno do animal. Donald Trump, com quase 700 quilos, já tinha sido vendido para o abate, pronto, um ritual que acontece, precisamente, de acordo com esta lei. E segundo a Reuters, a decisão partiu do ministro do interior do país, que ordenou que ele fosse poupado e que o comprador fosse reembolsado pelo valor pago pelo animal. O governante terá ainda pedido que o búfalo fosse transferido para o Jardim Zoológico Nacional em Dhaka. Entretanto, vários vídeos deste mesmo búfalo albino, incluindo a pentearem-no, ai que bonito, tornaram-se virais nas redes sociais e Donald Trump, o búfalo, acabou por se transformar num fenómeno no país. Bem, o outro também, mas é no mundo. Na última quinta-feira, algumas pessoas deslocaram-se de propósito à quinta para conhecer o animal ao vivo e coisa que eu, pronto, não posso aconselhar, não vamos lá, não é, ao Bangladesh só para conhecer o Donald Trump, mas pelo menos para ver imagens dele. Pesquise então este búfalo albino com uma polpa laranja, um cabelinho ali, super estiloso. Voltamos à música, agora com um tema novo de Harry Styles, chama-se Dance No More. É fim de semana, danço muito.

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Às vezes é isso, precisamos só de um pouquinho mais de tempo para aproveitar. Espero que esteja a aproveitar o seu fim de semana. Este foi Neil Horan. Escutámos ainda Madison Beer, Sandro Silva, Madonna e Sabrina, também Justin Bieber. E agora, depois de falarmos do búfalo com... mais ou menos cara, não, cabelo de Trump, vamos falar de Vladimir Putin. Ele está a apostar numa política de anti-envelhecimento orçamentada em 26 mil milhões de dólares. São mais de 22 milhões de euros. Sim, ele quer viver para sempre. E o governo russo informou no mês passado, que está então a desenvolver um tratamento de terapia genética com o objetivo de retardar o envelhecimento celular. Em causa está a impressão de órgãos e o cultivo de órgãos humanos dentro de mini porcos. Pronto, porco por porco. Ora... enfim, a longevidade é um tema caro a Putin e em setembro passado, não sei se recorda, mas ele foi apanhado em microfone aberto a dizer a Xi Jinping que a imortalidade poderia ser alcançada se os órgãos humanos fossem transplantados constantemente. Em resposta, o líder chinês afirmou que até ao final deste século as pessoas poderão viver até aos 150 anos. Isto é tudo muito bonito, depende das pessoas, não é? Pronto, hoje falamos aqui só de gente boa. Donald Trump, também Vladimir Putin e uma passagem por Xi Jinping. Entretanto, temos o gosto de receber por cá Calvin Harris com este Satisfy. Boa viagem.

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Miles Smith com este Hold Me In The Dark. São os últimos momentos desta hora. Lembramos que ontem a Organização das Nações Unidas declarou ser uma prioridade urgente proteger as crianças das redes sociais, plataformas digitais e internet em geral, avisando para deficiências nas restrições de idade adotadas em diversos países. Os abusos online resultam de escolhas de design e práticas comerciais que comprometem a segurança, incluindo recursos viciantes, como o scroll infinito, reprodução automática e notificações constantes de aplicações. Fortalecer a proteção das crianças online é uma prioridade urgente e devemos garantir não apenas que seja executada, mas também que seja implementada corretamente. A Austrália foi pioneira em proibir o acesso a diversas plataformas digitais a menores de 16 anos em 2025, seguindo-se outros países, incluindo também Portugal. O foco apenas nas restrições não vai mudar os algoritmos que tornaram essas plataformas perigosas. As gigantes da tecnologia devem integrar a segurança desde a concepção, em vez de transferir essa responsabilidade para os pais e crianças. Segundo diretrizes enunciadas, a microsegmentação, de menores para fins comerciais não deve ser permitida, sugerindo também possíveis restrições de idade para o uso de chatbots baseados em inteligência artificial. As diretrizes especificam que tais medidas devem ser sujeitas à supervisão independente, com consequências legais dissuasoras. Para quanto ou como? Fechamos a hora, daqui a pouco vamos ter notícias e informação local.

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1: Muito boa tarde, são 18 horas.
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1: Agora a informação com a jornalista Dulce Cardoso.
3: Os deputados do Partido Comunista Português estiveram na nossa região, mais concretamente nos concelhos de Proença Nova, de Sertã e também de Vila de Rei, para avaliarem diversas situações, nomeadamente os efeitos, 4 meses depois, da passagem da tempestade Christine por esta região. Luís Biscaia.
4: Na passada quinta-feira, uma comitiva de deputados do Partido Comunista Português estiveram de visita aos concelhos de Proença Nova, Sertã e Vila de Rei para avaliar alguns dos problemas com que este território tem vindo a ser confrontado. Desde logo, a destruição deixada pelo comboio de tempestades no início do ano. E como dizia Otávio Teixeira, este comboio caminha no sentido contrário ao da realidade desenhada pelo Primeiro-Ministro.
5: O comboio das tempestades funciona em sentido contrário ao comboio da realidade que encontramos aqui. Então, ontem ouvimos o Primeiro-Ministro na Assembleia da República dizer que está praticamente tudo resolvido, que há uma outra situação pontual. E o que constatamos no terreno são situações um pouco mais complicadas do que aquilo que se vai dizendo. Não só do ponto de vista dos apoios, dos financiamentos, das medidas que se tomam, o problema das comunicações que se mantém, do acesso à internet, por exemplo. Tivemos a oportunidade durante mais de uma hora tentar enviar um mail e não conseguimos. Pessoas a queixarem-se da falta de comunicações também do ponto de vista dos telemóveis, da própria rede fixa.
4: No concelho da Sertã, passaram por Pedrógão Pequeno para perceber o encerramento do troço da Estrada Nacional número 2 entre a barragem do Cabril e a vila de Pedrógão Pequeno.
5: Tivemos a oportunidade de ver o estado em que está a Nacional 2, que é uma via estruturante, também do ponto de vista até do turismo e do desenvolvimento desta região. E o caminho alternativo é, digamos, nem sei se devemos chamar um caminho, se um carreiro, não é? Onde dificilmente passa um carro, não é? Com terra batida. Eu penso que a realidade que viemos encontrar é, de facto, que há muita coisa para fazer, muito para além daquilo que são os anúncios que são feitos.
4: Quanto à questão da Estrada Nacional número 2 e ao corte da via em Pedrógão Pequeno, consideram que é preciso, desde logo, clarificar a situação da estrada e, em particular, da alternativa.
5: Era urgente, em primeiro lugar, clarificar, não é? Portanto, a via está cortada, encerrada. Portanto, o que é que pretendem fazer? Não é? Obviamente que alguma obra terá que ser feita. Não é? Qual é o prazo? Quer dizer, em que condições é que vai fazer-se? E já agora o caminho alternativo, porque estas coisas também sabemos que demoram tempo, não se fazem de um dia para o outro, pelo menos tratar o caminho alternativo e não vê-lo como nós o vimos. Aliás, temos um vídeo sobre isso que é absolutamente elucidativo. Quer dizer, não se pode cortar uma estrada nacional e mandar para um carreiro no meio do mato, não é? Onde um automóvel tem dificuldade em passar. Portanto, há coisas que têm que se fazer. É? E tem que se assumir com responsabilidade, digamos, aquilo que são os problemas que aqui se encontram e que têm que ser resolvidos rapidamente.
4: Com o aproximar do verão e com as temperaturas a subir, o PCP está também preocupado com o estado em que se encontra a floresta, ainda com muito material espalhado sem ter sido retirado.
5: O estado dos terrenos é conhecido, apesar do esforço que as autarquias, os bombeiros e os serviços de proteção civil têm feito. Há muita coisa para fazer ainda. E talvez não se esteja a avaliar com suficiente critério, digamos, aquilo que pode vir a ser esta época, chamada época de incêndios, e com as consequências que isso pode ter para esta região. Isso hoje ficou patente, que há aqui muito, muito, muito para fazer, e que as coisas estão a andar muito devagar. E que há muita gente que está a ser claramente prejudicada, quer sejam empresários, trabalhadores em nome individual, pessoas que se deslocaram para esta zona para poderem trabalhar por teletrabalho, etc., que agora têm a sua vida completamente virada do avesso. E, portanto, é necessário continuar a insistir. Aliás, o relatório da Presidência da

0: República também chama a atenção para um conjunto de aspectos que de facto se constatam aqui, não é? Portanto, é preciso planear, cumprir e, acima de tudo, para além das medidas de médio e de longo prazo, aquelas medidas urgentes que é preciso tomar agora que as pessoas estão numa situação de aflição e precisam de ver a sua vida regularizada.
1: Deputados do Partido Comunista Português, de visita à zona do Pinhal, visitaram os concelhos de Proença Nova, de Sertã e também de Vila de Rei.
2: Uma avaliação direta e no terreno aos problemas, também deixados pela tempestade Christine, numa visita dos deputados do Partido Comunista Português à nossa região. Alameda da Carvalha, na Sertã, recebe na próxima segunda-feira as comemorações do Dia Mundial da Criança. O acesso ao espaço é gratuito e os pequenos protagonistas podem usufruir das iniciativas a partir das 9 da manhã e até às 6 da tarde. Haverá então música, atividades desportivas de grupo, animação de rua, kartes, apedais, pinturas faciais, insufláveis e muitos outros divertimentos. As propostas dirigem-se a todas as crianças, garantindo um dia muito divertido e repleto de convívio num local aprazível e ao ar livre. E amanhã, domingo, também é dia de futebol aqui na Rádio Condestável. A partir das 2 da tarde, a Condestável entra em campo para acompanhar o jogo entre o Vitória de Cernache e o Loulutano. Trata-se de uma partida a contar para a fase de subida do Campeonato de Portugal. De recordar que o Vitória de Cernache já carimbou o passaporte para a Liga 3 após a vitória no jogo com o Atlético da Malveira por 0-3 no passado fim de semana, tal como o Loulutano, que venceu o Oliveira do Hospital por 2-1. Este, que é o último jogo da prova, servirá para decidir quem fica em primeiro lugar na série para ir discutir o título de campeão no próximo dia 10 de junho ao Estádio Nacional do Jamor, frente ao vencedor da Série A.
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4: Previsão do tempo para amanhã domingo é de céu pouco nublado ou limpo e vento fraco a moderado. Cernache de Bonjardim conta agora com 25 graus.
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0: Bryan Adams, quantas nights love affair no Algarve, não é? E não só, pronto, ele que gosta tanto do nosso país e tem casa cá e essas coisas todas. É com ele que abrimos esta última hora da nossa tarde, seja bem-vindo. Por cá até às 8 estamos com o apoio da marca Aqui é Fresco e da Soprei.
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0: 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Seguimos com Man at Work, este Overkill. Boa viagem!

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0: The Cranberries com este Promises, também Johnny Hates Jazz e The Police com Roxanne. Agora, 38 minutos depois das 7, até às 8, é numa oferta da marca Aqui é Fresco e também da Soprei.
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0: 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Agora, Guns N' Roses.

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0: E por acaso é mesmo a voar, até porque o tempo voa, primeiro ponto, e vamos terminar a nossa viagem esta tarde em Itália. Porquê? Porque um famoso mosaico de touros numa das grandes galerias de Itália está neste momento a receber os cuidados necessários depois de ter sido desgastado por turistas. Eles prestam homenagem a uma tradição que envolve partes delicadas de um touro. Assim, segundo a lenda, os turistas em Milão, que esfregam os calcanhares nos testículos do touro e giram no mesmo local 3 vezes, têm a garantia de boa sorte e estão destinados a voltar. Os visitantes que giram no sentido dos ponteiros do relógio em busca de sorte deixaram uma pequena cratera lá no sítio. E os azulejos cor-de-rosa, que formam os testículos, estão então a desgastar-se. O mosaico bege e azul de um touro empinado, rodeado por um brasão, está localizado na histórica Galeria Vittorio Emanuele II, do século XIX. É um símbolo da cidade de Turim, que foi a primeira capital de Itália. O restauro começou esta semana e, obviamente, que os turistas já vão lá também a espreitar os trabalhos. Pois é, são coisas que, tradições que às vezes se inventam e que são também bastante curiosas. Portanto, uns testículos novos aqui para este touro. Estamos em fecho de hora, daqui a pouco vamos estar ao telefone. 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
0: Boa tarde, são 20 horas.
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0: Nuno Ribeiro e Blue Way no arranque deste Em Linha Consigo. Chama-se Amor Limbo. Seja bem-vindo, estamos de volta com mais um Em Linha Consigo até às 9. 274-800-021 é o número para poder participar. Estamos com a frase: a publicidade é a alma do negócio, faça publicidade na Rádio Contestável. Olá, viva, muito boa tarde.
1: Boa tarde, ainda há muito sol, temos que dizer boa tarde. É a Glória Isabel, é isso, é um sol amarelo hoje.
0: É mesmo verdade, bem-vinda. Vamos à frase, Glória.
1: A felicidade é a alma do negócio. 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
0: E o tema é predicar?
1: Ai, predicar as pessoas. Então, é isso, um beijinho. E pedir a toda a gente, costumo-me adiar-me para eles e para elas. E pedir aos doentinhos, também as melhoras para eles. E para a sua mãe, se tiver por lá ouvir, um beijinho para ela, seja tudo bem. E para o Zarinha, às vezes pode lá estar também a ouvir. E para ti, o resto, boa tarde. E há de boa noite, mas ainda é boa tarde, ainda há muito sono. E o resto, bom fim de semana.
0: Um beijinho, bom fim de semana,
1: até
0: tudo bom.
1: Segunda, tudo
0: até
1: bom.
0: Segunda. Buraca são sistema.

0: E vamos novamente ao telefone. Boa tarde.
1: Boa tarde, Manuel Fernanda.
0: Olá, Manuel Raul, no Coço. Vamos à frase.
1: A publicidade é a alma do negócio, em vista no rádio contestável, que é um bom investimento.
0: E agora temos fora de horas para dedicar?
1: Dedicatórias para si, para a sua família toda e para todos aí da rádio. Para a Maria Adília, Natália da Curte Seres, Jorgina do Tramagali, Luciano da Torre das Vargas, Manuel Ramos de Vila Velha de Ródão, Paulo Gilmar Valhaste, aqui é, Manuel Ramos, Vila Velha de Rodo, João Girinhas, Carlos Dias Torres Vedras, Eduardo Gomes de Santarém, Quitéria Bencrença, Maria de Leonor de Ancião, Maria do Rosário de Proença Nova e Maria do Rosário, Sr. Reis do Sertã, António Crabo de Mari, Nina da Roda, Irmina de Marrazes, e para o resto do auditório e até segunda-feira, muito obrigado.
0: Obrigada a nós, até segunda. Tudo bom.
1: Bom fim de semana.

0: É mais uma participação em linha. Muito boa tarde.
1: Olá, Fernanda, boa tarde.
0: Olá, Dialino Coço. Vamos à frase.
1: A publicidade é alma do negócio e existe publicidade na rede contestável, que é um bom investimento.
0: Tony Carreira, para dedicar a quem?
1: Para dedicar já, em primeiro lugar, ao Manuel Raul, que me deixou a porta a toda escancarada.
0: Jesus,
1: e
0: isso
1: para
0: não...
1: a Natália da Corticeira, Maria Leonor depois a Flores de Ancião, Maria do Rosário Provença Nova, Georgina do Tramagal, Quitéria das Bencara... Georgina, Joaquina Dias do Gavião, sem a quê, Quitéria das Bencarenças, Paulo Genuário de Valhascos, Luciano da Torre das Barras, João Girinhas de Oledo, Manuel Ramos de Vila Velha de Rodão, Pedro da Comenda, Carlos Dias de Torres Vedras, Eduardo Gomes de Santarém e António Cravo de Tomari, para vocês todos e da rádio e toda a auditória, até segunda-feira, se eles quiserem, uma boa noite.
0: Muito obrigada. Até
1: obrigada,
0: segunda,
1: Fernanda.

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0: Era Tainá. Vamos voltar ao telefone. Olá, boa tarde.
1: Boa tarde, princesa. Está tudo bem?
0: Tudo bem. Que terem bem crenças. Vamos à frase.
1: A publicidade é a alma do negócio. Faça publicidade no rádio quando estava, que é um bom investimento.
0: Banda Lusa.
1: Netinhos, filhos e marido. Há Fernandinho, os seus pais. E não esquecendo os seus coleguinhas todos. Agora vai para António Manuel da Marinha Grande, Manuel Ramos de Vila Velha, Roverinha Bento de Évora, Joaquina Dias do Gavião, Claudina das Arreciadas, Jorgina do Tramagal, a continuação das melhoras lá em casa, Artur Costa do Cano, Leonor de Ancião, Rosete do Casal de Algas do Vraz, Joaquim Marques da Foz do Cobrão, Glorinho Sumitra de Alcaínhas, João Geirinhas do Leite, Paulo de Valhaço, Luciano, António Cravo Tomar, Nina da Roda, Natália da Codiceira, Adília do Corso, Raul do Corso, Eduardo Gomes de Santarém. Uma boa tarde para todos, que ainda faz muito solinho, um bom jantar, um bom fim de semana, as rápidas melhoras dos doentes e os parabéns que fizeram antes.
0: Um beijinho.
1: Uma beijoca daquelas, tudo bom e até à próxima.
0: Tudo bom, um beijinho, até segunda.
1: Beijinho, até.

0: E voltamos ao telefone com mais uma participação. Olá, muito boa tarde.
1: Olá, boa tarde, Fernanda.
0: Manuel Ramos em Vila Velha, vamos à frase.
1: A publicidade é a alma do negócio, existe em publicidade na rádio quando sabe que é um bom investimento.
0: E o tema é predicar?
1: A minha irmã Alice e Lourdes, no Instituto Obreiros, a Barata e família, e para todos os habitantes da minha aldeia. Depois vai para o António Costa Obreiros e minha esposa, Dona Maria Afonso da Cacilha e Quitéria de Brancrenças, para os meus sejeros com beijinho, para a madrinha do Camagal com beijinho e tudo boi as melhoras do Gerro e do Filha, Joaquina Dias do Gavião, Joaquina Rovê Fernando, vai para... Olha, já socorro, ai para o António Manuel Ramos da Marinha Grande, Leonora e para as manas, um beijinho e um abraço ao filho, Natália da Codiceira e José Francisco da Codiceira. Um beijinho a todas, um abraço a todos e para a Fernandinha, a sua mãe, um beijinho, para o seu pai, um abraço e um bom fim de semana.
0: Bom fim de semana, tudo a correr bem, saúde.
1: Venha.
0: Até segunda. Ana Moura.

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8: Estamos em linha no 274-800-021. Muito boa tarde.
9: Olá, menina Nandinha. Muito boa tarde.
8: Olá, Maria Leonor em Ancião. Vamos à frase.
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8: Zé Mar, predicar.
9: Ao meu filho, à minha irmã, do Cidade António Manuel da Marinha Grande, Sr. Manuel Ramos de Vila Velha de Rodão e a sua família, Dona Natália da Corticeira, Sr. António Crato do Mar, Dona Georgina do Tramagal, Sr. Jeirinha, Ana Quitéria de Bem-Crenças, Sr. Eduardo Gomes de Santarém, Dona Adília do Lar do Coço e também o Sr. Manuel Raul, e para os meus locutores, amigos do meu coração, meus companheiros, Hugo Rafael, Nina Nandinha, Sr. Zé Carlos. Um bom fim de semana e uma beijoca grande para todos.
8: Beijinhos nossos. Tudo bom. Bom fim de semana.
9: Também. Obrigada, igualmente.

0: Voltamos ao telefone. Olá, muito boa tarde.
1: Boa tarde, fala Vanita Rosário em Praça Nova.
0: Vamos ouvir, vamos à frase primeiro.
1: A publicidade, a aula do negócio, faço a publicidade na rádio quando estava. E a predicar o meu marido, a Teluz Latoeira, a Dona Silvina, a Sr. Manuel Ramos, o Sr. Tomás Martins, Dona Jorgina do Tramagal, para todos os 20 participantes com uma boa noite e um bom fim de semana. Posso usar... Ai, agora já ia poder ser... Para a Nina Fernanda, que reconheceu o do bom trabalho, e até segunda-feira, se Deus quiser.
0: Beijinhos, até segunda, tudo bom. José António Reis.

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4: Muito boa noite, são 21 horas.
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4: Agora a informação com a jornalista Dulce Cardoso.
5: Os deputados do Partido Comunista Português estiveram na nossa região, mais concretamente nos concelhos de Proença Nova, de Sertã e também de Vila de Rei, para avaliarem diversas situações, nomeadamente os efeitos, quatro meses depois.

0: Primeiro-Ministro.
1: O comboio das tempestades funciona em sentido contrário ao comboio da realidade que encontramos aqui. Ainda ontem ouvimos o Primeiro-Ministro na Assembleia da República dizer que está praticamente tudo resolvido, que há uma outra situação pontual. E o que constatamos no terreno são situações um pouco mais complicadas do que aquilo que se vai dizendo. Não é? Não só do ponto de vista dos apoios, dos financiamentos, das medidas que se tomam, o problema das comunicações que se mantém, o acesso à internet, por exemplo. Tivemos a oportunidade durante mais de uma hora de tentar enviar um mail e não o conseguimos. Pessoas a queixarem-se da falta de comunicações também do ponto de vista dos telemóveis, da própria rede fixa.
0: No concelho da Sertã, passaram por Pedrógão Pequeno para perceber o encerramento do troço da Estrada Nacional número 2 entre a barragem do Cabril e a vila de Pedrógão Pequeno.
1: Tivemos a oportunidade de ver o estado em que está a Nacional 2, que é uma via estruturante, também do ponto de vista até do turismo e do desenvolvimento desta região. E o caminho alternativo é, digamos, nem sei se devemos chamar um caminho, se um carreiro, não é? Onde dificilmente passa um carro, não é? Com terra batida. Eu penso que a realidade que viemos a encontrar é, de facto, que há muita coisa para fazer, muito para além daquilo que são os anúncios que são feitos.
0: Quanto à questão da Estrada Nacional número 2 e ao corte da via em Pedrógão Pequeno, consideram que é preciso, desde logo, clarificar a situação da estrada e, em particular, da alternativa.
1: Era urgente, em primeiro lugar, clarificar, não é? Portanto, a via está cortada, encerrada. Portanto, o que é que pretendem fazer? Não é? É obviamente que alguma obra terá que ser feita. Não é? Qual é o prazo? Quer dizer, em que condições é que vai fazer-se? E já agora o caminho alternativo, porque estas coisas também sabemos que demoram tempo, não se fazem de um dia para o outro, pelo menos tratar o caminho alternativo e não vê-lo como nós o vimos. Aliás, temos um vídeo sobre isso que é absolutamente elucidativo. Quer dizer, não se pode cortar uma estrada nacional e mandar para um carreiro no meio do mato, não é? Onde um automóvel tem dificuldade em passar. Portanto, há coisas que têm que se fazer. É? E tem que se assumir com responsabilidade, digamos, aquilo que são os problemas que se encontram e que têm que ser resolvidos rapidamente.
0: Com o aproximar do verão e com as temperaturas a subir, o PCP está também preocupado com o estado em que se encontra a floresta, ainda com muito material espalhado sem ter sido retirado.
1: O estado dos terrenos é conhecido, apesar do esforço que as autarquias, os bombeiros e os serviços de proteção civil têm feito. Há muita coisa para fazer ainda. E talvez não se esteja a avaliar com suficiente critério, digamos, aquilo que pode vir a ser esta época, chamada época de incêndios, e com as consequências que isso pode ter para esta região. Isso hoje ficou patente, que há aqui muito, muito, muito para fazer, e que as coisas estão a andar muito devagar. E que há muita gente que está a ser claramente prejudicada, quer sejam empresários, trabalhadores em nome individual, pessoas que se deslocaram para esta zona para poderem trabalhar por teletrabalho, etc., que agora têm a sua vida completamente virada do avesso. E, portanto, é necessário continuar a insistir. Aliás, o relatório da Presidência da República também chama a atenção para um conjunto de aspectos que, de facto, se constatam aqui. Não é? Portanto, é preciso planear, cumprir e, acima de tudo, para além das medidas de médio e de longo prazo, aquelas medidas urgentes que é preciso tomar agora que as pessoas estão numa situação de aflição e precisam de ver a sua vida regularizada.
0: Deputados do Partido Comunista Português, de visita à zona do Pinhal, visitaram os concelhos de Proença Nova, de Sertã e também de Vila de Rei.
2: Uma avaliação direta e no terreno aos problemas, também deixados pela tempestade Christine, numa visita dos deputados do Partido Comunista Português à nossa região. Alameda da Carvalha, na Sertã, recebe na próxima segunda-feira as comemorações do Dia Mundial da Criança. O acesso ao espaço é gratuito e os pequenos protagonistas podem usufruir das iniciativas a partir das 9 da manhã e até às 6 da tarde. Haverá então música, atividades desportivas de grupo, animação de rua, kartes, a pedais, pinturas faciais insufláveis e muitos outros divertimentos. As propostas dirigem-se a todas as crianças, garantindo um dia muito divertido e repleto de convívio num local aprazível e ao ar livre. E amanhã, domingo, também é dia de futebol aqui na Rádio Condestável. A partir das 2 da tarde, a Condestável entra em campo para acompanhar o jogo entre o Vitória de Cernache e o Loulutano. Trata-se de uma partida a contar para a fase de subida do Campeonato de Portugal. De recordar que o Vitória de Cernache já carimbou o passaporte para a Liga 3 após a vitória no jogo com o Atlético da Malveira por 0-3 no passado fim de semana, tal como o Loulutano, que venceu o Oliveira do Hospital por 2-1. Este, que é o último jogo da prova, servirá para decidir quem fica em primeiro lugar na série para ir discutir o título de campeão no próximo dia 10 de junho ao Estádio Nacional do Jamor, frente ao vencedor da Série A. Como está, Bel? Como está, Bel?

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1: Previsão do tempo para amanhã: céu pouco nublado, limpo, vento fraco a moderado. Sernaz de Bonjardim com 18 graus. Tenha uma boa noite, bom fim de semana.
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12: Comarca da Sertã.
13: O jornal A Comarca da Sertã destaca: imigração traz mais vida ao concelho. Sertã acolhe gente de longe. Ainda sobre a Sertã é possível ler: o concelho da Sertã aplica e-guarde, idosos ficam mais seguros. E assembleia com vários problemas em análise. Em Vila de Rei é possível ler: água destacada, Castelo do Bode tem potencial.
12: Reconquista.
13: O jornal Reconquista destaca: só o arranque da obra vai parar o protesto 600 na rua pelo IC31. Por Castelo Branco é possível ler: Samuel Torres avança com lista aos bombeiros. E gala do futebol com nomeados de 18 clubes. Em Penamacor, tecnologia guarda-vacas em sítio sem internet. Sobre o hospital, o semanário salienta: nefrologia recebeu o nome de Ernesto Rocha. Lê-se ainda: parques solares com rejeição quase unânime. Sobre o futebol, Sernache sobe à Liga 3 e pensa no Jamor. O jornal salienta ainda: a campanha 2026, são esperadas 40 toneladas de mel.
12: Gazeta do Interior.
13: Sobre Castelo Branco, o jornal Gazeta do Interior escreve em letras garrafais: demografia não deve ser um fatalismo. Por Penamacor, a festa do dia do concelho. E em Tenha Nova, rota da Transhumânia liga a Lares a Rosmaninhal. É possível ler ainda no semanário, com ilustrações de Rosário Belo e capa de Rui Tomás Monteiro: antologia dá a conhecer animais na poesia de António Salvador.
12: Jornal do Fundão.
13: O Jornal do Fundão destaca a entrevista a Sofia Sá, campeã de golfe, e escreve: cheguei aqui graças aos meus pais. Por Penamacor, ajuda para quem tem dificuldades económicas. O semanário salienta ainda uma reportagem onde escreve: uma manta feita por centenas de mãos.
12: Tribuna Desportiva.
13: O jornal Tribuna Desportiva destaca: a Câmara Municipal de Covilhã organizou Covilhã Desportiva e escreve: espetacular, enorme dinâmica durante 10 dias que envolveu entre 14 e 15 mil pessoas. Sobre o futebol distrital, o Clube Desportivo de Alcaíns e Pedrógão São Pedro são finalistas da Taça de Honra Josefa Romba. No futebol nacional, um feito incrível: vitória de Sernache, em apenas 2 anos conseguiu ascender do Campeonato Distrital à Liga 3. Em relação ao futebol de formação, o bairro do Valor Longo sagrou-se campeão distrital de infantis, futebol 7, primeira divisão.
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Bem-vindos a mais um Espaço Regional. 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

0: Passados 4 meses sobre o comboio de tempestades que nos assolaram, fomos ver como estão algumas das situações no concelho da Sertã. Desde logo as comunicações e depois o apartamento danificado com a queda da grua no centro da vila de Sernasto, Bom Jardim. É por aqui que iniciamos a ronda pela atualidade. Destaque ainda para o concelho de Mação, onde foram assinados contratos de apoio com as instituições particulares de solidariedade social no valor de 300 mil euros. E no desporto, o destaque maior vai para o grupo desportivo Vitória de Sernache, que subiu à Liga 3.
1: Fez dia 28 de maio, 4 meses após a passagem da tempestade Christine pela zona centro. O concelho da Sertã foi fortemente afetado e a freguesia de Sernasto de Bom Jardim não foi exceção. As marcas da intempérie vão muito além do dia do temporal. Nesta vila, a grua que dava apoio à obra do mercado municipal caiu sobre o prédio em frente. Os apartamentos ficaram sem condições de habitabilidade, sendo um deles o de Francisco e de Cidália Moreira. 4 meses depois, o casal ainda não conseguiu regressar porque a habitação continua sem condições. Continua tudo na mesma, desabafou Francisco Moreira aos microfones da Rádio Condestável.
2: Estou na situação que estava há 4 meses. Fui auxiliado pelo ar, fui auxiliado pelos bombeiros e por mais ninguém. E pela pessoa que me deu a casa onde eu estou a morar, que não recebo renda há 4 meses.
1: O casal não se cansa de agradecer ao bombeiro que lhes bateu à porta na manhã da desgraça, aos responsáveis do lar da Casa da Poesia e a Isabel Henriques, que, mais tarde, lhes alugou uma casa. Se nos primeiros dias a situação se remediou no lar, após esse período inicial, Francisco teve de procurar uma alternativa. Começou aí uma luta para a qual não estavam preparados. O munícipe confiou na palavra da autarquia de que tudo se resolveria em relação ao pagamento da renda, mas, até agora, a senhoria continua sem receber qualquer valor.
2: Eles pediram para eu arranjar uma casa e eu consegui aquela. Pedi à Câmara, a Câmara não me resolveu nada, queriam-me pôr num hostel ou queriam-me pôr numa pensão. Uma pessoa depressiva como é a minha mulher, pôr numa situação dessas não era possível. E depois consegui que a senhora me facilitasse a casa, que ela não alugava a ninguém, mas que é a dona Isabel Henriques. Uhum. Ela é que me alugou a casa, só que neste momento está sem receber renda.
1: E quem é que prometeu pagar a renda a...
2: O vereador da Câmara, não vou nomear.
1: Sim.
2: Nomes.
1: Não vou. Portanto, nomear. A Câmara prometeu
2: que tudo se resolveria. Não prometeram que pagavam, disse que tudo se resolveria. E a lógica seria ou a Câmara ou a empresa. E nem um nem o outro assumiu. Uhum. Agora espero que alguém vá assumir a seguir. Depois dos
1: 4 meses depois, podemos dizer assim, vale a benevolência da senhora,
2: que nos está a facilitar a vida. Sinceramente, há 4 meses sem receber renda, não é normal. Eu não tenho condições para pagar a renda.
1: A par do impasse com o alojamento temporário, o casal continua à espera de uma decisão da seguradora para que a habitação própria seja finalmente reparada. Tem seguro?
2: Não. É o seguro da grua é que vai pagar. Que é esse o objetivo.
1: Mas o prédio não tinha seguro?
2: Não, senhora. Não. Eu não tenho, na minha fração não tenho. Eu tinha, mas estava a pagá-lo, estive a pagá-lo durante muito tempo e quando precisei acionei não me foi facilitado.
1: Então chegou a pagar seguro desta casa.
2: Sim,
1: por sua conta e risco.
2: Anos, durante muitos anos. Paguei sempre seguro, só depois deixei de pagar, porque quando foi preciso acionar não existia.
1: Portanto, agora aos danos está à espera que seja o proprietário da grua.
2: Sim, e candidatei-me hoje CCDR, mas até este momento ninguém me dá resposta. Já me disseram que estava candidato e que não sei quantos, mas mais nada.
1: Portanto, lamenta a falta de respostas nesta altura.
2: Claro, com certeza. Não é a falta de não serem pressionados por várias pessoas, mas só que os principais, que é a Câmara e a empresa, não passa o cartão.
1: Após uma reunião com a Câmara Municipal e com a empresa proprietária da obra do mercado, a Isidovias, que subcontratou a empresa responsável pela grua, Francisco ficou a saber que teria de ser ele a suportar todas as despesas imediatas para depois ficar a aguardar por uma decisão do Tribunal.
2: Reuniram uma vez e disseram-me que eu tinha que pagar a renda e que tinha que suportar as despesas e depois apresentá-las ao Tribunal. Isso vai demorar quantos anos? Eu não tenho condições para isso.
1: O senhor não está a pagar a renda? Mas se a pagasse, teria a garantia, pelo menos de palavra, que alguém a iria ressarcir.
2: Sim, sim, foi isso que me foi dito, certo. Mas isso não é suficiente. Eu vou pagar a renda do... Se isto vai para tribunal, vai levar anos, e eu vou ter que estar a suportar uma renda, que não é compatível com o meu rendimento, portanto, não é possível. Estou à espera.
1: Sem soluções à vista, o proprietário decidiu solicitar os serviços de um advogado, pois considera que os seus direitos não estão a ser cumpridos. Em declarações à Rádio Condestável, Rui Antunes, vereador do município da Sertã, confirma que a Câmara nunca se comprometeu a pagar a renda, mas sim que tudo faria para que as coisas se resolvessem.
3: Ele, por iniciativa própria, resolveu alugar um apartamento, uma casa, e nesse sentido o município nunca se comprometeu no pagamento da referida renda e das despesas inerentes ao contrato de arrendamento que ele possa celebrar com um terceiro. E nesse sentido o município não pode nunca comprometer-se com o pagamento dessas despesas, porque até do ponto de vista jurídico não é possível.
1: Nesse sentido, a Isidovias promoveu uma reunião onde também esteve presente o município e em que propôs aos proprietários que a acompanhassem numa ação conjunta a interpor contra a empresa detentora da grua, pois ela é que tem de responder perante esta situação. Se assim acontecer, a Isidovias garante que suporta os custos desta ação.
3: Nesse sentido, a empresa detentora da empresa que tem a obra, digamos assim, fez e promoveu uma reunião com todos os proprietários, no sentido de eles próprios os poderem acompanhar numa ação em tribunal que eles iriam colocar. E o município esteve presente enquanto dono de obra, e o município estará sempre ao lado dos proprietários para ajudar a encontrar uma solução que resolva os problemas de cada um dos proprietários.
1: Rui Antunes reitera que é necessário esperar até se apurarem responsabilidades. O município é dono da obra, não responsável pelos danos causados, e Rui Antunes reforça que estará sempre ao lado dos proprietários afetados para encontrar uma solução.
3: Neste momento, aquilo que é no fundo a missão do município enquanto dono de obra é promover junto do empreiteiro e no fundo acompanhar a situação para que os proprietários possam ser o mais rapidamente possível serem ressarcidos dos seus prejuízos. E neste momento o papel do município é esse, é enquanto mediador, digamos assim, da relação entre as diversas empresas, que no fundo aqui poderão ter alguma responsabilidade nos danos que foram causados.
1: Enquanto as decisões não chegam, o cenário no apartamento do casal é desolador. O espaço continua cheio de umidade, com o chão levantado, móveis degradados e cobertos de pó. As roupas estão estragadas e há um sem número de perdas que Cidália Moreira não consegue sequer tocar ou olhar. Apesar da cobertura do prédio já estar a ser intervencionada, o sótão continua sem qualquer condição para armazenar o que quer que seja. Tudo se há de resolver. É a esperança deste casal, que mantém a preocupação por uma senhoria que continua sem receber o que lhe é devido e a espera por uma resposta que lhes devolva, mais do que uma casa, os valores da honestidade e da retidão. Após a passagem da tempestade Christine, o Conselho Assistente ainda exibe as marcas de um isolamento que a força do vento não levou. O rasto de destruição foi profundo e as consequências ainda hoje se fazem sentir, com vários moradores privados de comunicações básicas. Na localidade de Burrelos, a escassos quilómetros da vila de Cernaste do Bom Jardim, Maria Celeste e Joaquim Lopes guardam más memórias do dia 28 de janeiro. A luz da manhã seguinte revelou caminhos obstruídos e árvores arrancadas, e até a chaminé da habitação cedeu à força do temporal. O casal ficou imediatamente sem telefone, sem internet, sem telemóvel e sem eletricidade. A luz, dentro de casa, acabou por ser reposta 3 semanas depois. As comunicações móveis demoraram 1 mês e meio a regressar, mas a rede de fibra, essa, continuou por ligar, confirmou à Rádio Condestável Joaquim Lopes.
4: No dia que foi 3 semanas, é que nos vieram dar luz para nós aqui. Entretanto, tivemos que nos desenrascar com o gerador, cada um tinha que desenrascar como pôde. Quanto a comunicações, nada.
1: Nem fixas, nem móveis?
4: Nem fixas, nem móveis, nada.
1: Quanto tempo é que tiveram sem comunicações móveis?
4: Móveis, aí 1 mês e meio, sem comunicação móvel nenhuma aqui. E na nossa casa, na nossa zona, não tínhamos comunicação móvel nenhuma. Aí seguramente 1 mês e meio.
1: Uhum. E comunicações fixas?
4: Fixas, zero. Estava tudo ligado à televisão, que era pela fibra. Isso foi tudo à vida. Partiu os fios todos, partiu tudo, nada. E ainda hoje não temos comunicações fixas.
1: Este morador recorda que os técnicos já andaram no terreno. No entanto, a montagem dos cabos ficou a meio caminho, pelo menos no que diz respeito à casa deste casal.
4: Andaram aqui dois homens a meter fios novos na Semana Santa. Agora, não sei precisar do dia, mas se eu não estiver enganado, foi no dia 1 de Abril. Para nós e para os vizinhos, meteram os fios todos novos. Eu perguntei aos homens, então, desta vez que vamos ficar com televisão e telefone? E eles disseram, não, hoje não, que a gente só mete os fios. Eles puseram os fios para nós, ali para os vizinhos daquele lado, para aqueles daquele lado. Agora há duas semanas vieram cá ligar ali àqueles vizinhos daquele lado, ali onde era a quinta do seu doutor Francisco Antunes, e nós ficámos à espera ainda, continuamos à espera ainda não.
1: Então, ligaram o telefone dos vizinhos, mas vocês ficaram sem ligar.
4: Os vizinhos já lá no casal do doutor Francisco Antunes, falecido, aí foram ligar há duas semanas já. E para a gente aqui, os outros vizinhos ali daquele lado, zero.
1: As reclamações têm sido o único escape, pelo menos psicológico, para agentes que continuam à espera de dias melhores. Mas nem os protestos parecem surtir efeito quando a solução técnica, nesta fase, era simples.
4: A mãe agora já tem aqui os fios novos. É só uma questão de ligar os fios aqui dentro de casa. Aqui, tanto nós aqui como ali o vizinho à frente. Porque os fios já cá estão, vieram cá pôr os fios novos. Tiraram os velhos, que era só fios partidos e por todo lado, tiraram os velhos, usaram fios novos. Disseram-nos que eles não faziam mais as ligações, que havia de vir uma brigada a fazer as ligações. Vieram ali ao casal, como eu já disse, ao casal do Dr. Francisco, e aqui a gente ficamos à espera mais. Eu fiz a reclamação na mão, a resposta era sempre a mesma, sabe que está tudo partido, tem que esperar, Agora, não sei, estava na hora, se calhar, de fazer outra reclamação, mas...
1: Esta é uma situação que causa graves transtornos no cotidiano. Sem telefone fixo e sem televisão, este casal é obrigado a contornar as horas, principalmente as da noite, encontrando outras alternativas para ocupar o tempo.
4: Além de não se ter telefone para se poder ligar para alguém que a gente queira ligar ou alguém que nos queira ligar a nós, também não temos televisão. Estava tudo ligado ao mesmo, portanto, não... Também não há televisão. Não dá para ver as notícias, não dá para isto, não dá. Pronto.
1: Como é que fazem?
4: Olha, como é que a gente faz? É uma boa pergunta, mas... Até vamos para a cama mais cedo e tudo. Estávamos habituados a isto tudo e via-se um bocado de televisão, via-se qualquer coisa que a gente gostava mais ou isso. E agora... Não há nada. Não.
1: E se a rede móvel acabou por regressar, a verdade é que o sinal só passou a ser razoável há cerca de 3 semanas.
4: O serviço móvel, agora há 15 dias, 3 semanas talvez, é que temos serviço móvel razoável. Antes era de espera galego, a gente, o telefone da minha mulher ainda atendia qualquer coisa aqui, o meu, zero. Tinha que ir ali para cima da varanda, para cima... ou ali para a ponta do cabeça, às vezes, se eu queria falar mesmo para um lado qualquer, tinha que ir para a Sernasca, aqui, assim. A gente dizia qualquer coisa a uma pessoa, depois a pessoa não percebia nada, depois, estás no fundo de um poço.
1: Se este casal já tem eletricidade dentro de portas, o mesmo não se pode dizer da via pública, que continua às escuras.
4: A partir do dia da tempestade, não há luz na rua, não há ainda.
1: Já falaram com alguém?
4: Falámos com alguém por causa da luz, não termos luz.
1: Dentro de casa?
4: Sim. E, entretanto, esse alguém mandou cá virem ver o que é que se passava, vieram arranjar, era um carro que estava partido, arranjaram, ficarmos com luz em casa. Só que na rua, zero. Entretanto, a gente foi esperando sempre bem hoje, amanhã, arranjar a coisa. Até a ver, continua na mesma. Também não falei mais com ninguém. A gente também compreende que isto foi uma desgraça completa. E sei dar o valor a isso. Mas também já ia sendo tempo da gente ter luz também na rua, por exemplo.
1: Porque pode causar algum transtorno. Porque...
4: E até por vezes anda por aí tanto malandro de noite, coisa que a gente... Se vai para a rua sem luz nenhuma, sem coisa nenhuma, estamos sujeitos ainda a levar aí com uma tronca em cima, é sempre transtorno.
1: No processo de reposição da normalidade após a tempestade Christine, o restabelecimento da rede de fibra tem sido o caminho mais sinuoso e demorado. Sem respostas concretas, a população navega entre o desespero e a espera, desenrascando-se como pode. Os meses continuam a avançar no calendário, mas o relógio das operadoras e das entidades competentes parece ter parado na noite da tempestade.
0: Em pleno século XXI, ainda há no Conselho da Sertã localidades sem saneamento básico. Esta conclusão foi adiantada pelo vereador do PSD na Câmara Municipal da Sertã, Fernando Amaral, que, na última reunião do Executivo, criticou aquilo a que chama de falta de uma estratégia para este setor.
5: Nós nunca falámos aqui de uma estratégia de saneamento básico. Nós temos zonas nas duas maiores freguesias do Conselho, que é Sernancho e Sertã, dentro da própria freguesia, em que eu vi um vídeo teu ontem, em que a gente convida as pessoas para vir cá, porque nós temos o azul e temos o verde, e isto é tudo muito simpático, é tudo muito bonito, mas a grande parte das nossas casas são assistidas por fossas, muitas delas não estão em grandes condições, e isto é quase convidar as pessoas a ir ao século XIII e venham à Sertã, porque na Sertã é assim. Qual é o investimento que está previsto a nível do saneamento básico? E não estou a falar de carros para andar a limpar fossas, estou a dizer, por exemplo, quando é que o ramal da Quintã tem o seu problema resolvido, e há muitas zonas, há muitas freguesias que a totalidade da freguesia não tem saneamento básico. O que é que a Câmara, o que é que vocês em termos de plano estratégico têm previsto para esta situação?
0: Em resposta, Carlos Miranda, presidente da Câmara Municipal, reconhece esta realidade e lembra que será impossível haver saneamento básico em todo o concelho.
6: Nós temos aqui muitas situações que são situações têm que ser corrigidas, nomeadamente essa do ramal da Quintã, outra aqui na Sertã da Mogueira, porque são zonas onde há uma grande densidade populacional, e muitas outras aí por outras freguesias do concelho, e nós estamos atentos a isso e estamos a preparar inclusivamente candidaturas dentro desta área. Agora, há uma coisa que eu também posso dizer, e tenho dito isto publicamente sempre: é impossível todo o concelho ter saneamento básico. É um concelho demasiado grande, demasiado disperso, com muitas aldeias, com lugares muito pequenos, e não é possível, nem é, do ponto de vista financeiro e até da eficiência e do bom gasto dos dinheiros públicos, não é possível nós levarmos o saneamento básico a todo o concelho. Mas, naqueles sítios que, onde de facto existe mais densidade populacional, nós queremos fazê-lo. E há aqui depois outras situações a resolver. Temos aqui muitas pequenas aldeias que precisam, por exemplo, de estações de tratamento renovadas. Há aqui muitas situações a corrigir. E é um ponto que nos preocupa e onde de facto nós temos intenção de atuar e estamos a trabalhar sobre isso.
0: Bom, Tarca, lembrou ainda que existem no concelho algumas estações de tratamento que precisam de ser renovadas para continuarem a desempenhar o seu papel. Tendo por base a situação difícil que a maioria das instituições particulares de solidariedade social do Conselho de Mação estão a passar, a Câmara acaba de dar um apoio monetário no valor de 300 mil euros, explicou-nos Wanda Serra, vereadora com o Pelouro da Ação Social.
7: Nós conhecemos a realidade destas entidades e muitos estão a passar dias bastante difíceis. Nós pautamos pela transparência e por critérios justos e de igualdade. É muito importante isso, a transparência para nós.
0: Esta transparência não podia ser maior, já que tudo foi feito às claras e com base nos dados que as instituições forneceram. A vereadora explicou-nos desde logo os critérios de atribuição.
7: E atribuímos um peso maior aos funcionários, 60% deste valor foi em função dos funcionários. E porquê? Porque sabemos que todos vocês pagam ordenados a 14 meses, mas a Segurança Social só vos participa a 12 meses. Então o nosso critério de maior majoração foi os funcionários existentes em cada entidade. Depois foram 20% as respostas que têm, as valências que têm, depois 10% os utentes e as viaturas.
0: Para a Santa Casa da Misericórdia de Mação, com mais de uma centena de funcionários, este apoio é um balão de oxigênio relevante, dizia-nos Francisco Corga, provedor da instituição.
8: Para mim já é um balão grande, porque com as dificuldades que nós estamos a atravessar no dia-a-dia, na parte dos recursos humanos, com estes aumentos e com aumentos das tabelas salariais e, além disso, também do salário mínimo nacional. Portanto, já é uma boa ajuda para a Câmara e agradeço à Câmara todo o apoio que nos deram.
0: Como ali foi dito, neste momento um dos problemas que o Conselho tem é a creche, que já não tem capacidade para receber mais crianças, o que limita o próprio crescimento económico do Conselho. Francisco Corga lembra que já teve um projeto aprovado, mas entraves da Segurança Social teve de ficar na gaveta.
8: A creche estamos à espera, estamos a aguardar. Nós já tivemos uma candidatura feita em que éramos subsidiados à volta de 282 mil euros, mas o projeto era na casa dos 2 milhões de euros. Entretanto, a Câmara estava disposta a ajudar a financiar o restante, mas de qualquer modo também não tínhamos onde colocar as crianças, uma vez que a Segurança Social não nos autorizou a mudar as crianças de lá. De qualquer maneira, fizemos agora um acordo com a Câmara, em que a Câmara vai fazer a creche nova, irá candidatar-se, se houver candidaturas para isso, e pronto, negociámos com eles, nós ficamos com o potencial, com os recursos humanos da Santa Casa, apoiados também pela Câmara Municipal, e havemos de ajudar no que seja possível.
0: Vítor Fernandes, da Misericórdia de Cardigos, concorda com os critérios criados para a atribuição dos subsídios e que vem dar uma grande ajuda.
9: É bom, é gratificante da parte da Câmara fazer uma coisinha dessas. Há sempre momentos difíceis e nós neste momento, nós lá estamos com alguma dificuldade porque estamos a investir mais 500 mil e a dificuldade maior ainda é a mão de obra. Não há pessoal para trabalhar, os contratos não estão a ser cumpridos, é uma dificuldade que estamos a atravessar. Temos o nosso parque de viaturas muito, muito, muito degradado, adquirimos agora uma viatura com a ajuda do PRR, se calhar ainda vamos adquirir outra com este dinheiro, com esta ajuda da Câmara também. E pronto, e essa ajuda é sempre muito bem-vinda, muito bem-vinda.
0: Neste momento, um dos constrangimentos com que estas instituições se debatem é com as tarifas da água. Aqui, a Câmara está já a trabalhar com a Tejo Ambiente para que estas instituições possam vir a beneficiar da tarifa social. Foi ainda anunciado pela vereadora Wanda Serra que a nutricionista do município vai passar a estar disponível para colaborar com as instituições, assim como os psicólogos, sempre que as instituições considerem necessário.
1: Os 100 metros quadrados da loja da Soprei, cooperativa abastecedora de mercearias, inaugurada em outubro de 2021 em Pedrógão Grande, começaram a ficar exíguos face à crescente procura daquela que foi a primeira loja de retalho aberta pela cooperativa, que tem sede na Sertã. Assim, para responder às necessidades, a Soprei inaugurou, dia 28 de maio, um espaço maior com cerca de 400 metros quadrados, 300 de área comercial e 100 de armazém, precisamente paredes meias com a primeira loja em Pedrógão Grande. O negócio para o novo espaço ficou fechado no início do ano. Após 4 meses de remodelações, a loja abriu as portas a um público que já merecia um espaço com outra dimensão e condições, como destacou Rui Pires, diretor executivo da Soprei.
10: A direção da Soprei achou por bem dar mais este passo. Nós já tínhamos o estabelecimento aqui ao lado e achámos por bem que quer os nossos colaboradores, quer a Soprei, quer a Vila Pedrógão Grande já mereciam também aqui um espaço com uma outra dimensão, com outras condições. Pronto, e aqui estamos hoje para marcar aqui o início desta nossa fase, desta nova fase. Pronto, e esperemos que corra pelo melhor e que seja bom para todos.
1: A visão de futuro da Soprei, com sede na Sertã, continua a ser a alavanca que faz este projeto progredir no tempo. Carlos Marçal, presidente da cooperativa, não coloca de lado a possibilidade de dar continuidade a este projeto de expansão das lojas de retalho.
11: Está aberto, está bonito, está a funcionar e acho que Pedrógão Grande merece, e a Soprei também está numa fase ainda de crescimento, portanto vamos tentar que tudo corra para o melhor. Outras lojas poderão ser abertas, não sabemos onde, nem quando, nem como é que vai ser, mas o nosso objetivo é um bocado esse, porque embora há contra-relógio, contra-ciclo, só para aí em 4 anos e meio, 5 anos, passámos de 6 para 16 milhões de vendas, que foi de facto uma subida bastante boa.
1: Satisfeito por ver este investimento no seu território, João Marques, presidente da Câmara Municipal de Pedrógão Grande, está ciente de que estão criadas as condições, quer para a Soprei, quer para os clientes, sejam eles residentes ou visitantes.
8: para além de merecer, Pedrógão precisava, porque de facto as vossas instalações eram muito pequenas aqui no nosso município, e com este espaço não tenho dúvida que se criam melhores condições para a instituição, para a SOPREI, mas sobretudo para os clientes, para os munícipes, portanto para os pedroguenses. E nesse aspecto, em nome da Câmara Municipal e em meu nome pessoal, deixar aqui o nosso agradecimento e o nosso desejo de que esta loja seja de facto um sucesso e que vos motive a fazer outros investimentos em Pedrógão Grande.
1: A SOPREI, criada há mais de 50 anos por um grupo de comerciantes, continua a pertencer-lhes e por isso todo o comércio tradicional da região centro está de parabéns com mais este passo de expansão dado no dia 28 de maio, acrescentou ainda ao diretor executivo, Rui Pires.
10: Sendo a última cooperativa de produtos alimentares do país, que não só sobrevive, mas vive provavelmente um dos melhores tempos de sempre, este estabelecimento é filho do mais puro que há do comércio tradicional da região. Por isso acho que é uma altura que o comércio tradicional todo deve festejar. Acima de tudo porque o comércio tradicional acaba por ser aqui uma porta de saída para o mercado todo. Nós compramos às queijarias da região, nós compramos aos padeiros da região, nós fazemos as obras com os empreiteiros da região, enquanto que, feliz ou infelizmente, as grandes superfícies vêm tudo não se sabe de onde, muito provavelmente nem de Portugal, enquanto que o comércio tradicional está cá para apoiar e para dinamizar também tudo aquilo que é o mercado empresarial da região.
1: O foco inicial da SOPREI mantém-se este tipo de estabelecimentos, filhos do comércio tradicional, como definiu Rui Pires, são o espelho da matriz da única cooperativa abastecedora de mercearias do país que sobreviveu. Uma resiliência que se assume também como um fator de coesão territorial, sustentou Rui Antunes, vice-presidente da Câmara Municipal da Sertã, conselho sede deste projeto cinquentenário, que também marcou presença na inauguração.
12: Eu acho que isto é mais um reforço daquilo que é a coesão territorial, portanto é isto que nos deve agradar e nos deve motivar a todos, é termos esta capacidade de ter empresas que investem no nosso território e investem principalmente aqui nos nossos territórios. Estou-me a referir naturalmente ao Conselho da Sertã e ao Conselho de Pedrógão Grande, para além dos outros todos os outros concelhos, até onde vai a área de influência da SOPREI.
1: Com mais este passo em Pedrógão Grande, a SOPREI demonstra mais uma vez que está no terreno para dar cartas, que sabe contornar as vicissitudes e que se mantém no mercado com dinamismo e vitalidade e espírito de proximidade.
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1: A obra do Smart Workplace em Cernache do Bom Jardim está a decorrer a bom ritmo, sendo o objetivo abrir o espaço com empresas a desenvolver o seu trabalho. Deste modo, na última reunião do Executivo Municipal da Sertã, o vereador do PSD, Fernando Amaral, quis saber que estratégia está a ser tomada para captar empresas para o espaço, uma vez que, segundo disse, a União de Freguesias de Cernache do Bom Jardim, Esperal e Palhais, teria ido ao fundão contactar empresas para o efeito. Se assim foi, no seu entender, esta não foi a abordagem mais correta.
5: Estive na Assembleia de Freguesia em Cernache do Bom Jardim e ouvi a Presidente da Junta dizer que andava a contactar empresas e foram ao fundão para contactar empresas. E eu queria dar a minha opinião, porque acho que tenho uma opinião formada acerca deste tema, porque eu acho que esta não é o approach, este não é o approach, não é a abordagem. Nós não vamos ao Fundão buscar lá empresa nenhuma que já lá está instalada, porque o Fundão oferece casas. Eu fui convidado, eu sei do que é que eu estou a falar, porque o Paulo Fernandes convidou-me para ir para o Fundão a abrir lá a empresa. E eles oferecem casas às pessoas, condições que nós não temos aqui, e portanto é muito difícil estar a competir com um concelho que já está um bocadinho mais avançado do que nós, e não me parece que seja a abordagem correta.
1: Não sendo esta a abordagem correta, o vereador quis saber o que está a ser feito.
5: O que é que estão a fazer? Qual a estratégia? Que empresas foram contactadas? Foram ao estrangeiro? Cá em Portugal, multinacionais, empresas nacionais, que tipologia de empresas, o que é que sempre visto. E estas coisas fazem-se antes. Eu estou a perguntar isto já, porque isto obviamente é um trabalho que tem que estar a ser feito agora e não mais à frente, porque breve, isto passa mais depressa do que a gente às vezes consegue imaginar. Breve, vai estar a abrir.
1: Em resposta, Carlos Miranda, presidente da Câmara, desmentiu que por parte do município alguém tivesse ido ao Fundão para captar empresas. A equipa ligada ao Gabinete de Desenvolvimento foi ao Fundão, como foi a outros sítios, para perceber, através de bons exemplos, que estratégias podem ser implementadas na Sertã.
6: Eu não fui ao Fundão, seguramente, e não fui lá à procura de empresas, e aqui do município acho que ninguém foi ao Fundão à procura de empresas. Houve, eu não sei se o que é que foi falado em Sernais, não sei a que é que se referem, aqui a nossa equipa que está ligada ao Gabinete de Apoio ao Desenvolvimento foi uma vez ao Fundão, como foi a outros sítios, no sentido de perceber o que é que o Fundão está a fazer, qual é a estratégia deles, como é que eles estão a... porque é um bom exemplo. Exemplo de boas práticas, portanto, sim, nós temos que aprender com quem tem boas práticas nesta matéria. E, portanto, aí sim fomos lá falar com algumas pessoas no Fundão, para tentar, como fomos a outros sítios, para tentar perceber que estratégia é que nós próprios aqui na Sertã, à nossa medida, podemos implementar. Agora, à procura de empresas no Fundão, seguramente aqui do município, ninguém foi à procura de empresas no Fundão.
1: A obra do Smart Workplace deverá estar pronta até ao final do primeiro semestre de 2027 e o município está a preparar uma estratégia para atrair empresas, acrescentou o autarca.
6: Portanto, estamos a preparar também uma estratégia no sentido de podermos atrair empresas para este espaço, porque é para isso que ele está a ser criado. Dentro dessa estratégia inclui-se, por exemplo, a aprovação que nós fizemos aqui na reunião anterior do regulamento para a utilização destes espaços.
1: No mesmo sentido, Fernando Amaral, havia ainda de questionar sobre as burocracias ligadas à instalação ou reinstalação dos comerciantes no requalificado mercado municipal de Sernais do Bom Jardim.
5: Quanto eu sei, e se não estiver mal informado, ainda não foram contactados os comerciantes, ninguém sabe qual é o caderno de encargos para ir para lá ou para voltar para lá, que eu acho que já se devia saber. Portanto, a gente olha para as obras e elas estão a andar a um bom ritmo, e nesta altura, até porque todos nós sabemos, quem tem negócios, quando se vai abrir uma loja, há pequenos ajustes que as lojas podem ter, que em sede de obra se conseguem resolver. Depois de estar pronto, estar pintado, não se vai andar a fazer roços na parede para meter mais um cabo, para fazer uma coisa qualquer. E, portanto, acho estranho que nesta altura ainda não tenham sido contactados os comerciantes que possam estar para lá, ou que se saiba até não só com ser contactados, mas que saiba as condições, se eu quiser, eu, Fernando Amaral, ter uma loja no mercado, o que é que eu me obrigo?
1: Carlos Miranda esclareceu que o município está a trabalhar no sentido de garantir todas as condições para o regresso das pessoas ao mercado e para a ocupação do espaço, reforçando que todos os comerciantes podem estar tranquilos. Fica por aqui este Espaço Regional. Tenha um excelente fim de semana na companhia da Condestável.
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1: São 22 horas.
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Supernova Love de David Guetta no regresso desta sessão de alta voltagem. Muito bem-vindos, uma ótima noite, um excelente fim de semana ao som da sua rádio preferida. Seguimos todos juntos até às 0 horas. Nesta primeira sequência, para já fazemos play em Lonely Days de Safridou. Momento certo para aumentar mais um pouco o volume do seu rádio.

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Moonlight Floor, o tema que deu a conhecer ao mundo a voz de Lisa, lá atrás com a visita de Miles Smith. Alta voltagem, as boas energias da melhor música para o seu sábado à noite. Esta é a hora 1. Agora Jerry Ropero com Corazón, a nova versão que comemora os 20 anos de edição deste single bem conhecido. Uma ótima noite, tenha um excelente fim de semana.

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O trio sueco Swedish House Mafia, com uma convidada muito especial, é Alicia Keys neste Finally, lá atrás com o novo tema de Sabrina Carpenter. É já o fecho desta hora 1 de alta voltagem. Dua Lipa é a última convidada que selecionamos. Depois das 23 horas, vamos continuar a fazer-lhe a melhor companhia para o seu sábado à noite. Não toque no seu rádio.

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2: Horas. Boa noite.
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Dancing in the Flames, o canadiano The Weeknd, com esta abertura da Hora 2 de Alta Voltagem, são as boas energias do sábado à noite, incontestável. Até às 0 horas, sempre em VM. Volume no máximo. Agora o Jelly Topic, este Adore You, a nova versão com dois convidados muito especiais. É J Balvin e Ellie Goulding, depois há Chappell Roan e muito mais.

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Somebody de Gautier, agora com uma nova roupagem com a assinatura de Fisher. Lá atrás, os sons calientes da colombiana Karol G. A caminho das 0 horas, estamos em alta voltagem na incontestável, a melhor banda sonora para o seu sábado à noite. Agora Merlin, How Deep Is Your Love, depois a colombiana Shakira com Solteira.

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Water de Thailand, o fecho desta sessão de alta voltagem, o que é bom, termina rapidamente. Ainda tempo para fazermos play na última proposta desta sessão, depois das 0 horas, Dance Floor, 2 horas in the mix, com os melhores temas de dança da atualidade. Alta voltagem, de regresso no próximo sábado. Uma ótima noite, tenham um excelente fim de semana.

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